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1: A previsão do estado do tempo para esta sexta-feira, dia 4 de setembro, é de céu pouco nublado, aumentando de nebulosidade a partir do meio da manhã. Vento em geral fraco de vários rumos, soprando por vezes moderado, predominado do quadrante sul nas terras altas, existindo também uma pequena subida da temperatura mínima e uma descida da temperatura máxima. Mantêm-se também as poeiras em suspensão. O estado do mar na costa sul, com ondas de sueste inferiores a 1 metro, a temperatura da água do mar ronda entre os 20 e os 22 graus. A temperatura máxima prevista para Tavira aponta para os 32 graus.
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6: Uma da manhã e 2 minutos. A continuação de uma ótima noite, de uma ótima madrugada. Obrigado pela sua companhia aí desse lado. Vamos consigo até às 7 da manhã.

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Continuação de uma ótima madrugada e uma ótima noite na companhia da Chilão FM. Até às 7 da manhã, como habitualmente acontece, com Jorge Sampaio.

Uma da manhã e 22 minutos. Até às 7 da manhã, a continuação de uma ótima madrugada. Obrigado pela boleia que nos vai dando.

Obrigado pela sua companhia e pela sua preferência. Espero que esteja a gostar da nossa escolha musical. Eu sou o Jorge Sampaio e, como sempre, vou consigo até às 7 da manhã.

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1: Uma da manhã e 49 minutos. 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
1: A previsão do estado do tempo para esta sexta-feira, dia 4 de setembro, é de céu pouco nublado, aumentando de nebulosidade a partir do meio da manhã. Vento em geral fraco de vários rumos, superando por vezes moderado predominado do quadrante sul nas terras altas, existindo também uma pequena subida da temperatura mínima e uma descida da temperatura máxima. Mantêm-se também as poeiras em suspensão. O estado do mar na costa sul, com ondas de sueste inferiores a 1 metro, a temperatura da água do mar ronda entre os 20 e os 22 graus. A temperatura máxima prevista para Tavira aponta para os 32 graus.
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5: Boa noite, são 2 horas e 2 minutos. A continuação de uma ótima noite, de uma ótima madrugada. Obrigado pela sua companhia aí desse lado. Vamos consigo até às 7 da manhã.

já sei. Boa noite, são 2:18. Até às 7 da manhã, a continuação de uma ótima madrugada. Obrigado pela boleia que nos vai dando.

Uma vez mais a todos, muito boa noite, uma excelente madrugada. Obrigado pela sua companhia e pela sua preferência. Eu sou o Jorge Sampaio e, como sempre, vou consigo até às 7 da manhã.

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1: Boa noite, são 2:47. A continuação de uma boa madrugada na companhia da Gilão FM.

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1: A previsão do estado do tempo para esta sexta-feira, dia 4 de setembro, é de céu pouco nublado, aumentando de nebulosidade a partir do meio da manhã. Vento em geral fraco de vários rumos, superando por vezes moderado predominado do quadrante sul nas terras altas, existindo também uma pequena subida da temperatura mínima e uma descida da temperatura máxima. Mantêm-se também as poeiras em suspensão. O estado do mar na costa sul, com ondas de sueste inferiores a 1 metro, a temperatura da água do mar ronda entre os 20 e os 22 graus. A temperatura máxima prevista para Tavira aponta para os 32 graus.
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4: Boa noite, são 3 horas e 1 minuto. A continuação de uma ótima noite, de uma ótima madrugada. Obrigado pela sua companhia aí desse lado. Vamos consigo até às 7 da manhã.

Ficamos assim nesta madrugada até às 7 da manhã. Continuação e uma ótima noite. Para si que está a trabalhar tal como nós, então aproveite-a da melhor forma. Bom descanso, se for caso disso.

Boa noite. São 3 horas e 21 minutos. Até às 7 da manhã, a continuação de uma ótima madrugada. Obrigado pela boleia que nos vai dando.

onde quer que esteja, para si, a continuação de uma ótima madrugada e uma ótima noite na companhia da Chilão FM. Até às 7 da manhã, como habitualmente acontece, com Jorge Sampaio.

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1: Boa noite. São 3 horas e 50 minutos. A continuação de uma boa madrugada na companhia da Gilão FM. Deixa.

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1: A previsão do estado do tempo para esta sexta-feira, dia 4 de setembro, é de céu pouco nublado, aumentando de nebulosidade a partir do meio da manhã. Vento em geral fraco de vários rumos, soprando por vezes moderado, predominado do quadrante sul nas terras altas, existindo também uma pequena subida da temperatura mínima e uma descida da temperatura máxima. Mantêm-se também as poeiras em suspensão. O estado do mar na costa sul, com ondas de sueste inferiores a 1 metro, a temperatura da água do mar ronda entre os 20 e os 22 graus. A temperatura máxima prevista para Tavira aponta para os 32 graus.
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1: Bem-vindo, já deu início a 12ª edição da Feira da Dieta Mediterrânica. Ao longo de 4 dias, o município de Tavira junta diversas entidades públicas, privadas e institucionais para celebrar a cultura da dieta mediterrânica com o fim de preservar esta cultura mediterrânica que é património cultural e material da Unesco. O evento contará com uma programação rica e diversificada, com 200 expositores representativos do artesanato, da doçaria tradicional e dos produtos locais, e juntando também 40 expositores institucionais. A Praça da Convivialidade, instalada no Parque do Palácio da Galeria, volta a assumir-se como local de encontro com a gastronomia, contando com 4 restaurantes onde os visitantes poderão degustar especialidades da gastronomia portuguesa, italiana e marroquina. A gastronomia também se estende aos inúmeros restaurantes aderentes, que preparam almoços, jantares e lanches de acordo com a cultura mediterrânica. Serão 19 restaurantes e 9 cafés e pastelarias. A animação musical também marca presença nesta edição da Dieta Mediterrânica, com várias atuações em vários locais do concelho. As atuações principais ficarão na Praça da República, assim como as atuações de artistas de outras localidades mediterrânicas no palco do castelo. A animação na Praça da República varia, com fado e outros géneros musicais, desde Carolina Deslandes, Marco Rodrigues, Rita Rocha, Diogo Pissarra e a banda Vizinhos. A programação e as datas mais concretas podem ser consultadas nas páginas oficiais do município de Tavira. O estudo de impacto ambiental da barragem da Fopana, localizado no concelho de Castro Marim e de Alcoutim, está em consulta pública até ao dia 12 de outubro. O projeto, promovido pela Associação de Beneficiais do Plano de Rega do Sotavento do Algarve, inclui a barragem, um túnel de ligação ao sistema de Leite Belis e os respectivos acessos. A construção pretende reforçar a disponibilidade de água no Algarve, aumentando a garantia dos consumos atuais e futuros, nomeadamente para a agricultura. Após a análise de 3 alternativas, o estudo de impacto ambiental recomenda o chamado Eixo 3, considerado ambientalmente mais favorável por implicar uma menor área de albufeira e uma menor afetação de habitats, vegetação e usos do sol. A futura albufeira terá cerca de 491 hectares e capacidade para armazenar 99 hectómetros cúbicos de água. O túnel de ligação ao sistema de Leite Belis terá 4,6 km. A barragem será construída em aterro com uma cortina central de betão, solução encontrada como vantajosa em caso de sismos. O estudo de impacto ambiental reconhece ainda assim impactos negativos na biodiversidade e nos recursos hídricos devido à alteração do regime natural da Ribeira da Fopana e à perda e fragmentação de habitats. Estão previstas medidas de minimização, compensação e monitorização, incluindo para aves, fauna e o lince ibérico. Este investimento situa-se entre os 150 e 200 milhões de euros e o projeto só poderá avançar após uma declaração de impacto ambiental favorável ou favorável condicionada. A Ministra do Ambiente e Energia, Maria da Graça Carvalho, já garantiu o avanço da barragem da Fopana, juntando com outros projetos no âmbito do programa do PRR.
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1: A Câmara de Albufeira vai estudar a colocação de pilaretes, barreiras e outros equipamentos de proteção na Rua da Oura. Isto vem na sequência do atropelamento de 25 de agosto, que feriu 16 pessoas. A autarquia realizou uma reunião com os serviços municipais e entidades das áreas de segurança, proteção civil e socorro, tendo definido como prioridade a interdição ou restrição à circulação rodoviária e estacionamento na Avenida Sá Carneiro Sul. Segundo o município, no passado foram efetuados todos os esforços no sentido de combinar essa circulação com o fluxo pedonal. Exceções que culminaram numa vulnerabilidade de segurança que não poderá voltar a coexistir e, além da restrição de circulação, vão ser avaliadas soluções físicas de proteção, nomeadamente pilaretes, barreiras ou outros equipamentos adequados às características do local. A solução definitiva será adotada depois de avaliadas as condições técnicas, jurídicas e operacionais, bem como os acessos necessários a residentes e serviços, numa intervenção que não ficará apenas limitada à Avenida Sá Carneiro. Segundo Rui Cristina, Presidente da Câmara Municipal de Albufeira, não podemos olhar para o que aconteceu e tudo continuar a funcionar exatamente da mesma forma. Havia meios no terreno e a resposta de emergência foi rápida, mas temos que perceber o que podemos melhorar e fazê-lo. Não vou prometer que é possível eliminar todo o risco, porque isso não seria sério. O que posso garantir é que vamos fazer tudo o que estiver ao nosso alcance para reduzir esse risco, corrigir vulnerabilidades e proteger melhor as pessoas. O atropelamento que aconteceu no dia 25 de agosto, pelas 3 horas da manhã, na Rua da Oura, quando uma viatura estacionada iniciou marcha numa zona fechada ao trânsito e atingiu várias pessoas e dois agentes da GNR que tentavam travar o veículo. O condutor, que apresentava uma taxa de álcool superior a 1,2, que é taxa crime, foi detido pela GNR, encontrando-se neste momento em prisão preventiva. Em Loulé, 65 agregados familiares vão ser apoiados pela Câmara Municipal na 4ª edição do subsídio ao arrendamento habitacional. Este subsídio é destinado a reduzir o peso das despesas com a habitação nos orçamentos das famílias. Os contratos foram celebrados ao longo da última semana no âmbito da Estratégia Local de Habitação de Loulé 2019-2032. A medida destina-se a famílias com dificuldades no acesso ao mercado de arrendamento e elevada sobrecarga financeira com os custos da habitação, ajudando a garantir a permanência em casas adequadas e com rendas confortáveis. Segundo Telmo Pinto, presidente da Câmara Municipal de Loulé, afirma que vamos aumentar o valor canalizado para esta iniciativa, bem como o número de famílias apoiadas, considerando ainda que o subsídio é uma das principais medidas para responder a um problema que é global e que se sente também de forma acentuada no seu concelho. A medida integra a Estratégia Local de Habitação de Loulé, que define as respostas municipais na área da habitação até ao ano de 2032. A aldeia de Odoeiro, Conselho de Castro Marim, recebe entre 4 e 6 de setembro as festas em honra da Nossa Senhora da Visitação. O evento contará com 3 dias de música, tradições populares, gastronomia e celebrações religiosas. A procissão em honra da padroeira está marcada para este domingo e é um dos momentos altos do programa. As festividades começam na sexta-feira, dia 4, às 6 da tarde, com a abertura da Feira de Produtos Regionais, seguindo-se à noite com o baile de Filipe Romão, atuação do rancho folclórico do Azinhal e DJ Nuno Silva com a tour Ana. Anos 80. No sábado, o destaque vai para o Passeio das Motorizadas, com partida às 9 da manhã, e para a animação musical que inclui os Acorde e Anima e a artista portuguesa Joana D'Arc. No domingo, realiza-se a procissão em honra da Nossa Senhora da Visitação, a partir das 7 da tarde, seguindo-se o baile com Luís Godinho. As festas encerram às 10h30 da noite com a atuação do grupo As Vozes. O evento é organizado pela Junta de Freguesia de Odoeiro, em parceria com o município de Castro Marim, a paróquia e a Associação Social da Freguesia de Odoeiro.
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5: Boa noite, são 4 horas e 8 minutos. A continuação de uma ótima noite, de uma ótima madrugada. Obrigado pela sua companhia aí desse lado. Vamos consigo até às 7 da manhã.

Boa noite. São 4 horas e 26 minutos. Até às 7 da manhã. A continuação de uma ótima madrugada. Obrigado pela boleia que nos vai dando.

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1: Obrigado pela sua companhia e pela sua preferência. Continuação de uma ótima madrugada, de uma ótima noite na companhia da Gilão FM. Até às 7 da manhã, como habitualmente acontece, com Jorge Sampaio.

Obrigado pela sua companhia e pela sua preferência. Espero que esteja a gostar da nossa escolha musical. Eu sou o Jorge Sampaio e, como sempre, vou consigo até às 7 da manhã.

0: São 5 horas.
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2: A previsão do estado do tempo para esta sexta-feira, dia 4 de setembro, é de céu pouco nublado, aumentando de nebulosidade a partir do meio da manhã. Vento em geral fraco de vários rumos, superando por vezes moderado predominado do quadrante sul nas terras altas, existindo também uma pequena subida da temperatura mínima e uma descida da temperatura máxima. Mantêm-se também as poeiras em suspensão. O estado do mar na costa sul, com ondas de sueste inferiores a 1 metro, a temperatura da água do mar ronda entre os 20 e os 22 graus. A temperatura máxima prevista para Tavira aponta para os 32 graus.
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3: 12ª-feira da Dieta Mediterrânea, encontro de culturas, tradições e gerações em Tavira, de 3 a 6 de setembro. Ao longo de 4 dias, o Centro Histórico transforma-se num espaço de encontro e celebração deste estilo de vida, afirmando a Dieta Mediterrânea não apenas como um modelo alimentar, mas também como património cultural vivo, assente na convivialidade, partilha, relação com o território, transmissão de sabores entre gerações e no respeito pela diversidade de culturas mediterrânicas. Com uma programação diversificada, a feira conta com cerca de 200 expositores representativos de artesanato, doçaria tradicional e produtos locais, aos quais se juntam cerca de 40 expositores institucionais. Dentre os nomes de destaque, na animação, a Praça da República recebe os vizinhos Carolina Deslandes, Marco Rodrigues e Diogo Pissarra. O palco do Castelo acolhe 4 concertos internacionais que convidam a viajar pelas sonoridades e tradições musicais do Mediterrâneo. 12ª-feira da Dieta Mediterrânea apresenta uma programação que atravessa diferentes espaços, linguagens artísticas e dimensões. 4 dias que possibilitam a descoberta de património, história, saborear a gastronomia, assistir a concertos, participar em oficinas, conhecer artistas e tradições de diferentes países e viver a autenticidade da cultura reconhecida pela Unesco como Património Cultural e Material da Humanidade. Entrada livre de 3 a 6 de setembro, 12ª-feira da Dieta Mediterrânea em Tavira. Mercadinhos de Castro Marim, Odeleite e Azinhal decorrem mensalmente. O Mercadinho na Aldeia em Odeleite decorre no primeiro domingo de cada mês, enquanto em Castro Marim acontece no segundo sábado do mês, ao mesmo tempo que a Feira das Velharias. No Azinhal, há mercado no último domingo do mês. De 2 a 5 de agosto, o 21º Torneio de Futsal Vila de Luz de Tavira. É uma organização dos Sonâmbulos Futsal Luzense Associação. Feira Franca Anual de Santo Estevão acontece de 18 a 20 de setembro. Na sexta-feira, dia 18, atuação do grupo Cantares Vozes do Barrocal, baile com Silvino Campos e concerto com os Íris. Sábado, dia 19, grupo de Cantares Lado a Lado, baile com o do Reflexo e o concerto de Rosinha. No domingo, dia 20, o grupo de Cantares Pérolas do Gilão, baile com Tons de Baile e o concerto de Léo e Leandro. Organização da Junta de Freguesia de Santo Estevão. Feira Franca Anual, de 18 a 20 de setembro. 13º Convívio Motar dos Motomanos, dias 4 e 5 de setembro, no Largo da República, em Luz de Tavira. Dia 4 de setembro, há baile com Nelson Santos. No sábado, e a partir das 2 da tarde, é o Convívio Motar, no Largo da República, com entradas livres. A participação de várias bandas, o desfile motar, o porco no espeto e muita animação. É a organização dos Motomanos, este seu 13º Convívio Motar, dias 4 e 5 de setembro, em Luz de Tavira. Festa em honra de Nossa Senhora da Saúde e São Luís, dias 12 e 13 de setembro, no sítio de São Marcos, a Seca, organização da Comissão de Festas de Nossa Senhora da Saúde e Paróquia de Tavira. Sábado, dia 12, torneio de petanca, largada de porcos, baile com o grupo Gerações e atuação de Tânia. Domingo, dia 13 de setembro, a partir das 5h30 da tarde, Eucaristia Solene, às 6h30, procissão em honra de Nossa Senhora da Saúde e São Luís, acompanhada pela banda de Tavira. Às 20h, atuação da fadista Teresa Viola, acompanhada dos músicos Zé Pinto e Jorge Pinto. Seguir-se-á baile com os Acordeonima. É a festa em honra de Nossa Senhora da Saúde e São Luís, dias 12 e 13 de setembro, sítio de São Marcos, a Seca, Tavira. 27º passeio de cicloturismo do Núcleo de Cicloturismo de Luz de Tavira. Acontece dia 6 de setembro, a partir das 9 horas, com partida no Largo da República, em Luz de Tavira. Os interessados em participar devem efetuar a sua inscrição, contatando a organização, o Núcleo de Cicloturismo de Luz de Tavira. Por Tavira, até 30 de dezembro, exposição permanente Judeus em Tavira, fragmentos de uma história, para visitar no Núcleo Islâmico do Museu Municipal. Até 15 de setembro, Ciência Viva no Verão, na sua 30ª edição, a iniciativa do Centro de Ciência Viva de Tavira. Até o final de setembro, mostras de artesanato, que acontecem diariamente entre o Jardim da Lagoa e o Jardim das Palmeiras. Até 24 de outubro, exposição Uma Árvore, da autoria de Daniel Moreira e Rita Castro Neves, para visitar no Museu Municipal de Tavira, Palácio da Galeria. Domingo, e a partir das 7h30 da tarde, no âmbito da Feira da Dieta Mediterrânica, há fado com Helena Candeias, Melissa Simplício, Pedro Viola, Sara Gonçalves e Teresa Viola, é junto da Igreja da Misericórdia, com a participação especial de Emanuel Neto e Carlos Manuel Proença. A partir das 20h30, concerto com Raia, no palco junto ao Mercado da Ribeira. Às 21h30, Melina da Grécia apresenta-se no palco junto ao Castelo de Tavira. Já às 22h30, o concerto com Diogo Pissarra na Praça da República. Sábado, Supernovas é o baile tradicional no Jardim do Coreto. Há ainda atuação do grupo coral Os Arraianos de Vila Verde de Ficalho no Jardim do Coreto. Oficina de danças francesas no Jardim do Coreto, a partir das 19h30. Às 20h30, concerto com o Gajo, no palco do Espaço da Antiga Lota, junto ao Mercado da Ribeira. Às 21h30, concerto de Ali Dogan, com trio mais Mário Pousada, é no palco do Castelo. Às 22h30, concerto com Marco Rodrigues, na Praça da República. Sexta-feira terá do baile tradicional no Jardim do Coreto, ainda a apresentação dos princípios da dieta mediterrânica pela ULS Algarve, é no Jardim do Coreto, demonstração da construção de um prato mediterrâneo. Às 19 horas, demonstração de atividade física no Jardim das Palmeiras. A oficina de danças italianas com Frederica Luani no Jardim das Palmeiras. Ainda concerto com Cristina Clara, no palco do Espaço da Antiga Lota, junto ao Mercado da Ribeira. Às 21h30, Barodrome Orquestra de Itália apresenta-se no palco do Castelo e às 22h30, o arranque do concerto de Carolina Deslandes na Praça da República.
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7: Boa noite, são 5 horas e 8 minutos. A continuação de uma boa madrugada na companhia da Gilão FM.

Boa noite. São 5 horas e 25 minutos. A continuação de uma ótima noite, de uma ótima madrugada. Obrigado pela sua companhia aí desse lado. Vamos consigo até às 7 da manhã.

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1: Uma vez mais a todos, muito boa noite, uma excelente madrugada. Obrigado pela sua companhia e pela sua preferência. Eu sou o Jorge Sampaio e, como sempre, vou consigo até às 7 da manhã.

Vamos assim, nesta madrugada até às 7 da manhã. Continuação de uma ótima noite. Para si que está a trabalhar tal como nós, então aproveite-a da melhor forma. Bom descanso, se for caso disso.

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0: Bom dia, são 6 horas.
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2: A previsão do estado do tempo para esta sexta-feira, dia 4 de setembro, é de céu pouco nublado, aumentando de nebulosidade a partir do meio da manhã. Vento em geral fraco de vários rumos, superando por vezes moderado predominado do quadrante sul nas terras altas, existindo também uma pequena subida da temperatura mínima e uma descida da temperatura máxima. Mantêm-se também as poeiras em suspensão. O estado do mar na costa sul, com ondas de sueste inferiores a 1 metro, a temperatura da água do mar ronda entre os 20 e os 22 graus. A temperatura máxima prevista para Tavira aponta para os 32 graus.
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2: Bem-vindo, já deu início a 12ª edição da Feira da Dieta Mediterrânica. Ao longo de 4 dias, o município de Tavira junta diversas entidades públicas, privadas e institucionais para celebrar a cultura da dieta mediterrânica, com o fim de preservar esta cultura mediterrânica que é património cultural e material da Unesco. O evento contará com uma programação rica e diversificada, com 200 expositores representativos do artesanato, da doçaria tradicional e dos produtos locais, e juntando também 40 expositores institucionais. A Praça da Convivialidade, instalada no Parque do Palácio da Galeria, volta a assumir-se como local de encontro com a gastronomia, contando com 4 restaurantes, onde os visitantes poderão degustar especialidades da gastronomia portuguesa, italiana e marroquina. A gastronomia também se estende aos inúmeros restaurantes aderentes, que preparam almoços, jantares e lanches de acordo com a cultura mediterrânica. Serão 19 restaurantes e 9 cafés e pastelarias. A animação musical também marca presença nesta edição da Dieta Mediterrânica, com várias atuações em vários locais do concelho. As atuações principais ficarão na Praça da República, assim como as atuações de artistas de outras localidades mediterrânicas no palco do castelo. A animação na Praça da República varia, com fado e outros géneros musicais, desde Carolina Deslandes, Marco Rodrigues, Rita Rocha, Diogo Pissarra e a banda Vizinhos. A programação e as datas mais concretas podem ser consultadas nas páginas oficiais do município de Tavira. O estudo de impacto ambiental da barragem da Fopana, localizado no concelho de Castro Marim e de Alcoutim, está em consulta pública até ao dia 12 de outubro. O projeto, promovido pela Associação de Beneficiários do Plano de Rega do Sotavento do Algarve, inclui a barragem, um túnel de ligação ao sistema de Leite Belis e os respectivos acessos. A construção pretende reforçar a disponibilidade de água no Algarve, aumentando a garantia dos consumos atuais e futuros, nomeadamente para a agricultura. Após a análise de 3 alternativas, o estudo de impacto ambiental recomenda o chamado Eixo 3, considerado ambientalmente mais favorável por implicar uma menor área de albufeira e uma menor afetação de habitats, vegetação e usos do sol. A futura albufeira terá cerca de 491 hectares e capacidade para armazenar 99 hectómetros cúbicos de água. O túnel de ligação ao sistema de Leite Belis terá 4,6 km. A barragem será construída em aterro com uma cortina central de betão, solução encontrada como vantajosa em caso de sismos. O estudo de impacto ambiental reconhece ainda assim impactos negativos na biodiversidade e nos recursos hídricos, devido à alteração do regime natural da Ribeira da Fopana e à perda e fragmentação de habitats. Estão previstas medidas de minimização, compensação e monitorização, incluindo para aves, fauna e o lince ibérico. Este investimento situa-se entre os 150 e 200 milhões de euros e o projeto só poderá avançar após uma declaração de impacto ambiental favorável ou favorável condicionada. A Ministra do Ambiente e Energia, Maria da Graça Carvalho, já garantiu o avanço da barragem da Fopan, juntando com outros projetos no âmbito do programa do PRR.
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2: A Câmara de Albufeira vai estudar a colocação de pilaretes, barreiras e outros equipamentos de proteção da Rua da Oura. Isto vem na sequência do atropelamento de 25 de agosto, que feriu 16 pessoas. A autarquia realizou uma reunião com os serviços municipais e entidades das áreas de segurança, proteção civil e socorro, tendo definido como prioridade a interdição ou restrição à circulação rodoviária e estacionamento na Avenida Sá Carneiro Sul. Segundo o município, no passado foram efetuados todos os esforços no sentido de combinar essa circulação com o fluxo pedonal, exceções que culminaram numa vulnerabilidade de segurança que não poderá voltar a coexistir, e além da restrição de circulação vão ser avaliadas soluções físicas de proteção, nomeadamente pilaretes, barreiras ou outros equipamentos adequados às características do local. A solução definitiva será adotada depois de avaliadas as condições técnicas, jurídicas e operacionais, bem como os acessos necessários a residentes e serviços, numa intervenção que não ficará apenas limitada à Avenida Sá Carneiro. Segundo Rui Cristina, Presidente da Câmara Municipal de Albufeira, não podemos olhar para o que aconteceu e tudo continuar a funcionar exatamente da mesma forma. Havia meios no terreno e a resposta de emergência foi rápida, mas temos que perceber o que podemos melhorar e fazê-lo. Não vou prometer que é possível eliminar todo o risco, porque isso não seria sério. O que posso garantir é que vamos fazer tudo o que estiver ao nosso alcance para reduzir esse risco, corrigir vulnerabilidades e proteger melhor as pessoas. O atropelamento que aconteceu no dia 25 de agosto, pelas 3 horas da manhã, na Rua da Oura, quando uma viatura estacionada iniciou marcha numa zona fechada ao trânsito e atingiu várias pessoas e dois agentes da GNR que tentavam travar o veículo. O condutor, que apresentava uma taxa de álcool superior a 1,2, que é taxa crime, foi detido pela GNR, encontrando-se neste momento em prisão preventiva. Em Loulé, 65 agregados familiares vão ser apoiados pela Câmara Municipal na 4ª edição do subsídio ao arrendamento habitacional. Este subsídio é destinado a reduzir o peso das despesas com a habitação nos orçamentos das famílias. Os contratos foram celebrados ao longo da última semana no âmbito da Estratégia Local de Habitação de Loulé 2019-2032. A medida destina-se a famílias com dificuldades no acesso ao mercado de arrendamento e elevada sobrecarga financeira com os custos da habitação, ajudando a garantir a permanência em casas adequadas e com rendas confortáveis. Segundo Telmo Pinto, presidente da Câmara Municipal de Loulé, afirma que vamos aumentar o valor canalizado para esta iniciativa, bem como o número de famílias apoiadas, considerando ainda que o subsídio é uma das principais medidas para responder a um problema que é global e que se sente também de forma acentuada no seu concelho. A medida integra a Estratégia Local de Habitação de Loulé, que define as respostas municipais na área da habitação até ao ano de 2032. A aldeia de Odoeiro, Conselho de Castro Marim, recebe entre 4 e 6 de setembro as festas em honra da Nossa Senhora da Visitação. O evento contará com 3 dias de música, tradições populares, gastronomia e celebrações religiosas. A procissão em honra da padroeira está marcada para este domingo e é um dos momentos altos do programa. As festividades começam na sexta-feira, dia 4, às 6 da tarde, com a abertura da Feira de Produtos Regionais, seguindo-se à noite com o baile de Filipe Romão, atuação do rancho folclórico do Azinhal e DJ Nuno Silva com a tour anos 80. No sábado, o destaque vai para o Passeio das Motorizadas, com partida às 9 da manhã, e para a animação musical que inclui os Acorde e Anima e a artista portuguesa Joana D'Arc. No domingo, realiza-se a procissão em honra da Nossa Senhora da Visitação, a partir das 7 da tarde, seguindo-se o baile com o Luís Godinho. As festas encerram às 10h30 da noite, com a atuação do grupo As Vozes. O evento é organizado pela Junta de Freguesia de Odoeiro, em parceria com o município de Castro Marim, a paróquia e a Associação Social da Freguesia de Odoeiro.
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7: Bom dia, são 6 horas e 9 minutos. Até às 7 da manhã, a continuação de uma ótima madrugada. Obrigado pela boleia que nos vai dando.

onde quer que esteja, para si, a continuação de uma ótima madrugada e uma ótima noite na companhia da Chilão FM. Até às 7 da manhã, como habitualmente acontece, com Jorge Sampaio.

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1: Uma vez mais a todos, muito boa noite. Uma excelente madrugada com a Gilão FM.

Obrigado pela sua companhia e pela sua preferência. Continuação de uma ótima madrugada e uma ótima noite na companhia da Gilão FM. Até às 7 da manhã, como habitualmente acontece, com Jorge Sampaio.

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0: bom dia, são 7 horas.
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2: A previsão do estado do tempo para esta sexta-feira, dia 4 de setembro, é de céu pouco nublado, aumentando de nebulosidade a partir do meio da manhã. Vento em geral fraco de vários rumos, soprando por vezes moderado, predominado do quadrante sul nas terras altas, existindo também uma pequena subida da temperatura mínima e uma descida da temperatura máxima. Mantêm-se também as poeiras em suspensão. O estado do mar na costa sul, com ondas de sueste inferiores a 1 metro, a temperatura da água do mar ronda entre os 20 e os 22 graus. A temperatura máxima prevista para Tavira aponta para os 32 graus.
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3: 12ª-feira da Dieta Mediterrânea, encontro de culturas, tradições e gerações em Tavira, de 3 a 6 de setembro. Ao longo de 4 dias, o Centro Histórico transforma-se num espaço de encontro e celebração deste estilo de vida, afirmando a Dieta Mediterrânea não apenas como um modelo alimentar, mas também como património cultural vivo, assente na convivialidade, partilha, relação com o território, transmissão de sabores entre gerações e no respeito pela diversidade de culturas mediterrânicas. Com uma programação diversificada, a feira conta com cerca de 200 expositores representativos de artesanato, doçaria tradicional e produtos locais, aos quais se juntam cerca de 40 expositores institucionais. De entre os nomes de destaque, na animação, a Praça da República recebe os vizinhos Carolina Deslandes, Marco Rodrigues e Diogo Pissarra. O palco do Castelo acolhe 4 concertos internacionais que convidam a viajar pelas sonoridades e tradições musicais do Mediterrâneo. 12ª-feira da Dieta Mediterrânea apresenta uma programação que atravessa diferentes espaços, linguagens artísticas e dimensões. 4 dias que possibilitam a descoberta de património, história, o saborear a gastronomia, assistir a concertos, participar em oficinas, conhecer artistas e tradições de diferentes países e viver a autenticidade da cultura reconhecida pela Unesco como Património Cultural e Material da Humanidade. Entrada livre de 3 a 6 de setembro, 12ª-feira da Dieta Mediterrânea em Tavira. Mercadinhos de Castro Marim, Odeleite e Azinhal decorrem mensalmente. O Mercadinho na Aldeia em Odeleite decorre no primeiro domingo de cada mês, enquanto em Castro Marim acontece no segundo sábado do mês, ao mesmo tempo que a Feira das Velharias. No Azinhal, há mercado no último domingo do mês. De 2 a 5 de agosto, o 21º Torneio de Futsal Vila de Luz de Tavira é uma organização dos Sonâmbulos Futsal Luzense Associação. Feira Franca Anual de Santo Estevão acontece de 18 a 20 de setembro. Na sexta-feira, dia 18, atuação do grupo de cantares Vozes do Barrocal, baile com Silvino Campos e concerto com os Íris. Sábado, dia 19, grupo de cantares Lado a Lado, baile com o do Reflexo e o concerto de Rosinha. No domingo, dia 20, o grupo de cantares Pérolas do Gilão, baile com Tons de Baile e o concerto de Léo e Leandro. Organização da Junta de Freguesia de Santo Estevão. Feira Franca Anual, de 18 a 20 de setembro. 13º Convívio Motar dos Motomanos, dias 4 e 5 de setembro, no Largo da República, em Luz de Tavira. Dia 4 de setembro, há baile com Nelson Santos. No sábado, e a partir das 2 da tarde, é o Convívio Motar no Largo da República, com entradas livres. A participação de várias bandas, o desfile motar, o porco no espeto e muita animação. É a organização dos Motomanos, este seu 13º Convívio Motar, dias 4 e 5 de setembro, em Luz de Tavira. Festa e honra de Nossa Senhora da Saúde e São Luís, dias 12 e 13 de setembro, no sítio de São Marcos a Seca, organização da Comissão de Festas de Nossa Senhora da Saúde e Paróquia de Tavira. Sábado, dia 12, torneio de petanca, largada de porcos, baile com o grupo Gerações e atuação de Tânia. Domingo, dia 13 de setembro, a partir das 5:30 da tarde, Eucaristia Solene, às 6:30, procissão em honra de Nossa Senhora da Saúde e São Luís, acompanhada pela banda de Tavira. Às 20 horas, atuação da fadista Teresa Viola, acompanhada dos músicos Zé Pinto e Jorge Pinto. Seguir-se-á baile com os Acordeonima. É a festa em honra de Nossa Senhora da Saúde e São Luís, dias 12 e 13 de setembro, sítio de São Marcos, a Seca, Tavira. 27º passeio de cicloturismo do Núcleo de Cicloturismo de Luz de Tavira. Acontece dia 6 de setembro a partir das 9 horas, com partida no Largo da República em Luz de Tavira. Os interessados em participar devem efetuar a sua inscrição contatando a organização, o Núcleo de Cicloturismo de Luz de Tavira. Por Tavira, até 30 de dezembro, exposição permanente Judeus em Tavira, fragmentos de uma história, para visitar no Núcleo Islâmico do Museu Municipal. Até 15 de setembro, Ciência Viva no Verão, na sua 30ª edição, a iniciativa do Centro de Ciência Viva de Tavira. Até o final de setembro, mostras de artesanato, que acontecem diariamente entre o Jardim da Lagoa e o Jardim das Palmeiras. Até 24 de outubro, exposição Uma Árvore, da autoria de Daniel Moreira e Rita Castro Neves, para visitar no Museu Municipal de Tavira, Palácio da Galeria. Domingo, e a partir das 7h30 da tarde, no âmbito da Feira da Dieta Mediterrânica, há fado com Helena Candeias, Melissa Simplício, Pedro Viola, Sara Gonçalves e Teresa Viola, é junto da Igreja da Misericórdia, com a participação especial de Emanuel Neto e Carlos Manuel Proença. A partir das 20h30, concerto com Raia, no palco junto ao Mercado da Ribeira. Às 21h30, Melina da Grécia apresenta-se no palco junto ao Castelo de Tavira. Já às 22h30, o concerto com Diogo Pissarra na Praça da República. Sábado, Supernovas é o baile tradicional no Jardim do Coreto. Há ainda atuação do Grupo Rural Os Arraianos de Vila Verde de Ficalho no Jardim do Coreto. Oficina de danças francesas no Jardim do Coreto, a partir das 19h30, às 20h30, concerto com o Gajo, no palco do Espaço da Antiga Lota, junto ao Mercado da Ribeira. Às 21h30, concerto de Ali Dogan, com trio mais Mário Pousada, é no palco do Castelo. Às 22h30, concerto com Marco Rodrigues, na Praça da República. Sexta-feira terá do baile tradicional no Jardim do Coreto, ainda a apresentação dos princípios da dieta mediterrânica pela ULS Algarve é no Jardim do Coreto, demonstração da construção de um prato mediterrâneo. Às 19 horas, demonstração de atividade física no Jardim das Palmeiras. A oficina de danças italianas com Frederica Luani no Jardim das Palmeiras. Ainda concerto com Cristina Clara, no palco do Espaço da Antiga Lota, junto ao Mercado da Ribeira. Às 21h30, Barodrome Orquestra de Itália apresenta-se no palco do Castelo e às 22h30, o arranque do concerto de Carolina Deslandes na Praça da República.
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5: São 7 horas e 8 minutos. Tenha uma ótima sexta-feira.

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0: Bom dia, são 8 horas.
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3: A previsão do estado do tempo para esta sexta-feira, dia 4 de setembro, é de céu pouco nublado, aumentando de nebulosidade a partir do meio da manhã. Vento em geral fraco de vários rumos, soprando por vezes moderado, predominado do quadrante sul nas terras altas, existindo também uma pequena subida da temperatura mínima e uma descida da temperatura máxima. Mantêm-se também as poeiras em suspensão. O estado do mar na costa sul, com ondas de sueste inferiores a 1 metro, a temperatura da água do mar ronda entre os 20 e os 22 graus. A temperatura máxima prevista para Tavira aponta para os 32 graus.
1: Já a seguir, as notícias.
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1: Edição de Francisco Grilo.
3: Bem-vindo, já deu início a 12ª edição da Feira da Dieta Mediterrânica. Ao longo de 4 dias, o município de Tavira junta diversas entidades públicas, privadas e institucionais para celebrar a cultura da dieta mediterrânica com o fim de preservar esta cultura mediterrânica que é património cultural e material da Unesco. O evento contará com uma programação rica e diversificada, com 200 expositores representativos do artesanato, da doçaria tradicional e dos produtos locais, e juntando também 40 expositores institucionais. A Praça da Convivialidade, instalada no Parque do Palácio da Galeria, volta a assumir-se como local de encontro com a gastronomia, contando com 4 restaurantes onde os visitantes poderão degustar especialidades da gastronomia portuguesa, italiana e marroquina. A gastronomia também se estende aos inúmeros restaurantes aderentes, que preparam almoços, jantares e lanches de acordo com a cultura mediterrânica. Serão 19 restaurantes e 9 cafés e pastelarias. A animação musical também marca presença nesta edição da Dieta Mediterrânica, com várias atuações em vários locais do concelho. As atuações principais ficarão na Praça da República, assim como as atuações de artistas de outras localidades mediterrânicas no palco do castelo. A animação na Praça da República varia, com fado e outros géneros musicais, desde Carolina Deslandes, Marco Rodrigues, Rita Rocha, Diogo Pissarra e a banda Vizinhos. A programação e as datas mais concretas podem ser consultadas nas páginas oficiais do município de Tavira. O estudo de impacto ambiental da barragem da Fopana, localizado no concelho de Castro Marim e de Alcoutim, está em consulta pública até ao dia 12 de outubro. O projeto, promovido pela Associação de Beneficiais do Plano de Rega do Sotavento do Algarve, inclui a barragem, um túnel de ligação ao sistema de Leite Belis e os respectivos acessos. A construção pretende reforçar a disponibilidade de água no Algarve, aumentando a garantia dos consumos atuais e futuros, nomeadamente para a agricultura. Após a análise de 3 alternativas, o estudo de impacto ambiental recomenda o chamado Eixo 3, considerado ambientalmente mais favorável por implicar uma menor área de albufeira e uma menor afetação de habitats, vegetação e usos do sol. A futura albufeira terá cerca de 491 hectares e capacidade para armazenar 99 hectómetros cúbicos de água. O túnel de ligação ao sistema de Leite Belis terá 4,6 km. A barragem será construída em aterro com uma cortina central de betão, solução encontrada como vantajosa em caso de sismos. O estudo de impacto ambiental reconhece, ainda assim, impactos negativos na biodiversidade e nos recursos hídricos, devido à alteração do regime natural da Ribeira da Fopana e à perda e fragmentação de habitats. Estão previstas medidas de minimização, compensação e monitorização, incluindo para aves, fauna e o lince ibérico. Este investimento situa-se entre os 150 e 200 milhões de euros e o projeto só poderá avançar após uma declaração de impacto ambiental favorável ou favorável condicionada. A Ministra do Ambiente e Energia, Maria da Graça Carvalho, já garantiu o avanço da barragem da Fopana, juntando com outros projetos no âmbito do programa do PRR.
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3: A Câmara de Albufeira vai estudar a colocação de pilaretes, barreiras e outros equipamentos de proteção da Rua da Oura. Isto vem na sequência do atropelamento de 25 de agosto, que feriu 16 pessoas. A autarquia realizou uma reunião com os serviços municipais e entidades das áreas de segurança, proteção civil e socorro, tendo definido como prioridade a interdição ou restrição à circulação rodoviária e estacionamento na Avenida Sá Carneiro Sul. Segundo o município, no passado foram efetuados todos os esforços no sentido de combinar essa circulação com o fluxo pedonal. Exceções que culminaram numa vulnerabilidade de segurança que não poderá voltar a coexistir e, além da restrição de circulação vão ser avaliadas soluções físicas de proteção, nomeadamente pilaretes, barreiras ou outros equipamentos adequados às características do local. A solução definitiva será adotada depois de avaliadas as condições técnicas, jurídicas e operacionais, bem como os acessos necessários a residentes e serviços, numa intervenção que não ficará apenas limitada à Avenida Sá Carneiro. Segundo Rui Cristina, Presidente da Câmara Municipal de Albufeira, não podemos olhar para o que aconteceu e tudo continuar a funcionar exatamente da mesma forma. Havia meios no terreno e a resposta de emergência foi rápida, mas temos que perceber o que podemos melhorar e fazê-lo. Não vou prometer que é possível eliminar todo o risco, porque isso não seria sério. O que posso garantir é que vamos fazer tudo o que estiver ao nosso alcance para reduzir esse risco, corrigir vulnerabilidades e proteger melhor as pessoas. O atropelamento que aconteceu no dia 25 de agosto, pelas 3 horas da manhã, na Rua da Oura, quando uma viatura estacionada iniciou marcha numa zona fechada ao trânsito e atingiu várias pessoas e dois agentes da GNR que tentavam travar o veículo. O condutor, que apresentava uma taxa de álcool superior a 1,2, que é taxa crime, foi detido pela GNR, encontrando-se neste momento em prisão preventiva. Em Loulé, 65 agregados familiares vão ser apoiados pela Câmara Municipal na 4ª edição do subsídio ao arrendamento habitacional. Este subsídio é destinado a reduzir o peso das despesas com a habitação nos orçamentos das famílias. Os contratos foram celebrados ao longo da última semana no âmbito da Estratégia Local de Habitação de Loulé 2019-2032. A medida destina-se a famílias com dificuldades no acesso ao mercado de arrendamento e elevada sobrecarga financeira com os custos da habitação, ajudando a garantir a permanência em casas adequadas e com rendas confortáveis. Segundo Telmo Pinto, presidente da Câmara Municipal de Loulé, afirma que vamos aumentar o valor canalizado para esta iniciativa, bem como o número de famílias apoiadas, considerando ainda que o subsídio é uma das principais medidas para responder a um problema que é global e que se sente também de forma acentuada no seu concelho. A medida integra a Estratégia Local de Habitação do Loulé, que define as respostas municipais na área da habitação até ao ano de 2032. A aldeia de Odoleiro, Conselho de Castro Marim, recebe entre 4 e 6 de setembro as festas em honra da Nossa Senhora da Visitação. O evento contará com 3 dias de música, tradições populares, gastronomia e celebrações religiosas. A procissão em honra da padroeira está marcada para este domingo e é um dos momentos altos do programa. As festividades começam na sexta-feira, dia 4, às 6 da tarde, com a abertura da Feira de Produtos Regionais, seguindo-se à noite com o baile de Filipe Romão, atuação do rancho folclórico do Azinhal e DJ Nuno Silva com a Tour Ana. Anos 80. No sábado, o destaque vai para o Passeio das Motorizadas, com partida às 9 da manhã, e para a animação musical que inclui os Acorde e Anima e a artista portuguesa Joana D'Arc. No domingo, realiza-se a procissão em honra da Nossa Senhora da Visitação, a partir das 7 da tarde, seguindo-se o baile com o Luís Godinho. As festas encerram às 10h30 da noite com a atuação do grupo As Vozes. O evento é organizado pela Junta de Freguesia de Odoleiro, em parceria com o município de Castro Marim, a paróquia e a Associação Social da Freguesia de Odoleiro.
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11: São 8 horas e 12 minutos. Tenha uma ótima sexta-feira.

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1: Aula que faltava, o apontamento semanal do professor Luís Horta, e hoje estamos de volta para falar de sites, negócios locais e uma pergunta que muitos empresários talvez nunca tenham feito. O seu site está mesmo a ajudar a vender ou está apenas bonito? Restaurantes, alojamento, clínicas, salões, lojas, oficinas, empresas de serviço, quase todos têm presença online. Mas presença não é o mesmo que resultado. Agora ouvimos Luís Horta, é professor e CEO da Webfaros. Venha daí, professor.
2: Obrigado, Ana. Há uma conversa que já tive muitas vezes com empresários aqui da região. A pessoa chega e diz-me: Luís, o meu site está bonito, gosto das cores, gosto das fotografias, gosto do logotipo, mas ninguém me liga. E eu faço quase sempre a mesma pergunta. Já tentou usar o seu próprio site como se fosse um cliente? Parece simples, mas muda tudo. Imagina alguém que veio de Lisboa, do Porto, de Coimbra, da Suíça, de Luxemburgo ou de qualquer outro sítio e está agora de férias no Algarve. Está no telemóvel, com calor, com fome, com pressa, talvez com duas crianças a perguntar quando é que chego. Procura um restaurante, uma clínica, um salão, uma atividade, um alojamento. Entra no site, demora a abrir. A primeira coisa que vê é uma fotografia bonita, mas não percebe logo o que a empresa faz. Procura o contacto, está lá embaixo. Procura o horário, não encontra. Quer marcar, não há botão. Quer saber preços, serviços, localização. Tem de andar para trás e para a frente. Fecha, vai ao próximo. Ninguém telefonou para reclamar. Ninguém mandou um e-mail a dizer: o seu site perdeu-me como cliente. Simplesmente desapareceu. É isto que muitos empresários não veem. Um site pode perder clientes em silêncio. E o pior é que por fora parece estar tudo bem. O site é moderno, tem movimento, tem fotografias grandes, tem frases bonitas, tem aquele ar de agência, mas não vende. Não gera chamadas, não gera reservas, não cria confiança, não ajuda a decidir. E então deixa de ser ferramenta, passa a ser decoração. Gosto muito desta frase. Um site não deve ser uma moldura, deve ser um funcionário silencioso. Um funcionário silencioso, mas atento. Recebe pessoas a qualquer hora, explica o que a empresa faz, mostra confiança, responde às dúvidas principais, encaminha para uma chamada, uma marcação, uma compra, uma visita e trabalha mesmo quando o empresário está a descansar ou deveria trabalhar. O problema é que muitos sites foram pensados para agradar ao dono e não ao cliente. O dono quer ver a história toda da empresa, o cliente quer saber se pode marcar hoje. O dono quer uma animação bonita, o cliente quer que a página abra depressa. O dono quer frases institucionais, o cliente quer perceber em 10 segundos está no sítio certo. E 10 segundos na internet é muito tempo. Há outra conversa que também aparece muito. Fiz o site baratinho. Ou então, quem me fez foi um primo que percebe estas coisas. Às vezes o primo tem boa vontade. Às vezes até tem jeito. O problema é que boa vontade não chega quando o site tem de trabalhar para um negócio. Um site não é só uma página bonita. Tem de carregar rápido, tem de funcionar bem no telemóvel, tem de aparecer no Google, tem de ter textos claros, tem de ter botões no sítio certo, tem de ser seguro, tem de ser atualizado, tem de orientar o cliente e tem de ser medido. Porque isto não é só uma questão de gosto. Há ferramentas como o Google PageSpeed que mostram se uma página é rápida, estável e bem preparada para o utilizador. Não pergunta se gostamos do azul ou do verde. Mede. Mede velocidade, mede experiência, mede estabilidade, mede problemas técnicos que podem estar a afastar clientes. E aqui fica uma frase dura, mas verdadeira. O site barato fica caro quando ninguém o encontra. Também existe o erro contrário. O empresário sabe que precisa de um site melhor, mas vai adiante. Agora não dá. Depois do verão vejo isso. Para o ano trato. Criar um site profissional é caro. Eu percebo. Um negócio tem contas, salários, renda, fornecedores, impostos, equipamento, manutenção, tudo pesa. Mas há uma pergunta que raramente se faz. Quanto custa não ter um site que funcione? Quantas chamadas não aconteceram? Quantas reservas foram para o concorrente? Quantos turistas, imigrantes ou visitantes procuraram, não perceberam e fecharam? Quantas pessoas viram uma página lenta e desistiram? Quantos clientes confiaram mais no outro negócio só porque o site parecia mais claro? O site caro parece caro no orçamento. O site fraco fica caro todos os meses. Há dias estive a ver um site de uma empresa, uma pequena empresa de serviços, e visualmente estava simpático. Nada de grave à primeira vista. Depois fui ao telemóvel, aí apareceu o problema. O botão de contacto ficava escondido, o texto era pequeno, a localização obrigava a abrir 3 páginas, o formulário pedia informações a mais, a frase principal do site podia servir para qualquer empresa do mundo, não dizia nada de concreto. O empresário achava que tinha um site. Na prática, tinha uma parede bonita entre ele e o cliente. Isto acontece muito. Em salões de beleza, onde falta um botão claro para marcar. Em alojamento, onde as fotografias são boas, mas a reserva direta está escondida. Em clínicas, onde há serviços importantes, mas explicados com palavras difíceis. Em restaurantes, onde o menu está desatualizado ou em PDF pesado. Em lojas, onde o cliente quer saber se há stock, mas só encontra frases genéricas. Em oficinas, onde o telefone devia estar logo à vista e não está. No Algarve, isto pesa ainda mais. Há turismo, há clientes de passagem, há imigrantes que voltam em agosto, há famílias que vêm todos os anos, há pessoas de Lisboa, Porto, Coimbra, Suíça, Luxemburgo e de tantos outros lugares a decidir tudo no telemóvel, muitas vezes sem conhecer a região. Há concorrência a 2 cliques. Quem é mais claro, ganha vantagem. Quem é mais rápido, ganha vantagem. Quem transmite confiança, ganha vantagem. Bonito ajuda, mas bonito sozinho não chega. Um site tem de responder a 3 perguntas logo no início. Primeira, onde estou? Segunda, isto resolve o meu problema? Terceira, qual é o próximo passo? Se a pessoa entra no site e não percebe isto depressa, começa a dúvida. E quando há dúvida, há fuga. Fuga para o Google, fuga para o concorrente, fuga para a plataforma, fuga para o Instagram. Depois o empresário diz, as pessoas já não usam sites. Usam. Usam quando o site ajuda. Abandonam quando o site atrapalha. Como professor de informática, formei centenas de alunos a criar sites. A pensar em marketing, a perceber tecnologia. Muitos desses alunos são hoje profissionais.

0: bons produtos, boas equipas, bons serviços, mas com sites que não explicam bem, não orientam, não convencem. Às vezes a solução nem é fazer tudo de novo. Pode ser mudar a primeira frase, melhorar o botão de contacto, atualizar fotografias, tornar o site mais rápido, colocar o telefone no sítio certo, criar uma página para cada serviço importante, escrever menos bonito e mais claro. Parece pouco. Pode valer muitos contactos. Deixo 5 testes simples para qualquer empresário fazer hoje. Abra o seu site no telemóvel, não no computador do escritório. Veja se a página principal carrega rápido. Se quiser ser mais objetivo, utilize o Google Page Speed. Peça a alguém que não conhece bem o negócio para olhar durante 10 segundos e dizer o que percebeu. Tente encontrar o telefone, o horário, a localização e o botão de contacto sem esforço. Leia a primeira frase do site e pergunte: isto podia estar no site de qualquer concorrente? Se podia, está fraca. Uma boa frase não precisa de ser poética, precisa de ser útil. 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Simples, direto, humano. O cliente não quer resolver um enigma, quer sentir confiança. Há outro erro comum: sites desatualizados. Horários antigos, serviços que já não existem, fotografias de há 10 anos, promoções fora do prazo, moradas antigas, links que não funcionam. Um site abandonado passa uma mensagem silenciosa. Talvez o negócio também esteja abandonado. Mesmo que não esteja. Cuidar do site é como cuidar da montra. Ninguém deixaria pó, cartazes velhos e luzes apagadas na porta da loja durante meses. Mas no digital isso acontece todos os dias. E os clientes veem. A pergunta principal fica esta: o seu site está a trabalhar por si ou só está a enfeitar? Se está a trabalhar, traz contactos, traz chamadas, traz marcações, traz confiança. Ajuda o cliente a escolher. Se só está a enfeitar, talvez esteja na altura de olhar para ele com olhos de cliente, não com olhos de dono. Um site bonito pode impressionar. Um site bem pensado pode pagar-se muitas vezes. E num Algarve cada vez mais competitivo, onde o cliente se depressa e compra tudo no telemóvel, essa diferença conta. Muito. 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Tenho lá vários artigos sobre criação de sites, marketing digital, presença online para negócios, sem complicar. Porque, no fim, a tecnologia deve fazer uma coisa muito simples: ajudar bons negócios a serem encontrados, compreendidos e escolhidos.
1: Muito obrigada, Luís Horta, professor e CEO da Webfares. Fica a pergunta para os empresários e ouvintes da Rádio Gilão: o site está a trabalhar pelo seu negócio ou está apenas bonito? Voltamos para a semana, novo aqui. Então até lá.
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0: Bom dia, são 9 horas.
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3: Bem-vindo, já deu início a 12ª edição da Feira da Dieta Mediterrânica. Ao longo de 4 dias, o município de Tavira junta diversas entidades públicas, privadas e institucionais para celebrar a cultura da dieta mediterrânica, com o fim de preservar esta cultura mediterrânica que é património cultural e material da Unesco. O evento contará com uma programação rica e diversificada, com 200 expositores representativos do artesanato, da doçaria tradicional e dos produtos locais, e juntando também 40 expositores institucionais. A Praça da Convivialidade, instalada no Parque do Palácio da Galeria, volta a assumir-se como local de encontro com a gastronomia, contando com 4 restaurantes, onde os visitantes poderão degustar especialidades da gastronomia portuguesa, italiana e marroquina. A gastronomia também se estende aos inúmeros restaurantes aderentes, que preparam almoços, jantares e lanches de acordo com a cultura mediterrânica. Serão 19 restaurantes e 9 cafés e pastelarias. A animação musical também marca presença nesta edição da Dieta Mediterrânica, com várias atuações em vários locais do concelho. As atuações principais ficarão na Praça da República, assim como as atuações de artistas de outras localidades mediterrânicas no palco do castelo. A animação na Praça da República varia, com fado e outros géneros musicais, desde Carolina Deslandes, Marco Rodrigues, Rita Rocha, Diogo Pissarra e a banda Vizinhos. A programação e as datas mais concretas podem ser consultadas nas páginas oficiais do município de Tavira. O estudo de impacto ambiental da barragem da Fopana, localizados no concelho de Castro Marim e de Alcoutim, está em consulta pública até ao dia 12 de outubro. O projeto, promovido pela Associação de Beneficiais do Plano de Rega do Sotavento do Algarve, inclui a barragem, um túnel de ligação ao sistema de Leite Belis e os respectivos acessos. A construção pretende reforçar a disponibilidade de água no Algarve, aumentando a garantia dos consumos atuais e futuros, nomeadamente para a agricultura. Após a análise de 3 alternativas, o estudo de impacto ambiental recomenda o chamado Eixo 3, considerado ambientalmente mais favorável por implicar uma menor área de albufeira e uma menor afetação de habitats, vegetação e usos do sol. A futura albufeira terá cerca de 491 hectares e capacidade para armazenar 99 hectómetros cúbicos de água. O túnel de ligação ao sistema de Leite Belis terá 4,6 km. A barragem será construída em aterro com uma cortina central de betão, solução encontrada como vantajosa em caso de sismos. O estudo de impacto ambiental reconhece, ainda assim, impactos negativos na biodiversidade e nos recursos hídricos, devido à alteração do regime natural da Ribeira da Fopana e à perda e fragmentação de habitats. Estão previstas medidas de minimização, compensação e monitorização, incluindo para aves, fauna e o lince ibérico. Este investimento situa-se entre os 150 e 200 milhões de euros e o projeto só poderá avançar após uma declaração de impacto ambiental favorável ou favorável condicionada. A Ministra do Ambiente e Energia, Maria da Graça Carvalho, já garantiu o avanço da barragem da Fopana, juntando com outros projetos no âmbito do programa do PRR.
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3: A Câmara de Albufeira vai estudar a colocação de pilaretes, barreiras e outros equipamentos de proteção na Rua da Oura. Isto vem na sequência do atropelamento de 25 de agosto, que feriu 16 pessoas. A autarquia realizou uma reunião com os serviços municipais e entidades das áreas de segurança, proteção civil e socorro, tendo definido como prioridade a interdição ou restrição à circulação rodoviária e estacionamento na Avenida Sá Carneiro Sul. Segundo o município, no passado foram efetuados todos os esforços no sentido de combinar essa circulação com o fluxo pedonal. Exceções que culminaram numa vulnerabilidade de segurança que não poderá voltar a coexistir e, além da restrição de circulação, vão ser avaliadas soluções físicas de proteção, nomeadamente pilaretes, barreiras ou outros equipamentos adequados às características do local. A solução definitiva será adotada depois de avaliadas as condições técnicas, jurídicas e operacionais, bem como os acessos necessários a residentes e serviços, numa intervenção que não ficará apenas limitada à Avenida Sá Carneiro. Segundo Rui Cristina, Presidente da Câmara Municipal de Albufeira, não podemos olhar para o que aconteceu e tudo continuar a funcionar exatamente da mesma forma. Havia meios no terreno e a resposta de emergência foi rápida, mas temos que perceber o que podemos melhorar e fazê-lo. Não vou prometer que é possível eliminar todo o risco, porque isso não seria sério. O que posso garantir é que vamos fazer tudo o que estiver ao nosso alcance para reduzir esse risco, corrigir vulnerabilidades e proteger melhor as pessoas. O atropelamento que aconteceu no dia 25 de agosto, pelas 3 horas da manhã, na Rua da Oura, quando uma viatura estacionada iniciou marcha numa zona fechada ao trânsito e atingiu várias pessoas e dois agentes da GNR que tentavam travar o veículo. O condutor, que apresentava uma taxa de álcool superior a 1,2, que é taxa crime, foi detido pela GNR, encontrando-se neste momento em prisão preventiva. Em Loulé, 65 agregados familiares vão ser apoiados pela Câmara Municipal na 4ª edição do subsídio ao arrendamento habitacional. Este subsídio é destinado a reduzir o peso das despesas com a habitação nos orçamentos das famílias. Os contratos foram celebrados ao longo da última semana no âmbito da Estratégia Local de Habitação de Loulé 2019-2032. A medida destina-se a famílias com dificuldades no acesso ao mercado de arrendamento e elevada sobrecarga financeira com os custos da habitação, ajudando a garantir a permanência em casas adequadas e com rendas confortáveis. Segundo Telmo Pinto, presidente da Câmara Municipal de Loulé, afirma que vamos aumentar o valor canalizado para esta iniciativa, bem como o número de famílias apoiadas, considerando ainda que o subsídio é uma das principais medidas para responder a um problema que é global e que se sente também de forma acentuada no seu concelho. A medida integra a Estratégia Local de Habitação de Loulé, que define as respostas municipais na área da habitação até ao ano de 2032. A aldeia de Odoeiro, Conselho de Castro Marim, recebe entre 4 e 6 de setembro as festas em honra da Nossa Senhora da Visitação. O evento contará com 3 dias de música, tradições populares, gastronomia e celebrações religiosas. A procissão em honra da padroeira está marcada para este domingo e é um dos momentos altos do programa. As festividades começam na sexta-feira, dia 4, às 6 da tarde, com a abertura da Feira de Produtos Regionais, seguindo-se à noite com o baile de Filipe Romão, atuação do rancho folclórico do Azinhal e DJ Nuno Silva com a tour anos 80. No sábado, o destaque vai para o Passeio das Motorizadas, com partida às 9 da manhã, e para a animação musical, que inclui os Acorde e Anima e a artista portuguesa Joana D'Arc. No domingo, realiza-se a procissão em honra da Nossa Senhora da Visitação, a partir das 7 da tarde, seguindo-se o baile com o Luís Godinho. As festas encerram às 10h30 da noite, com a atuação do grupo As Vozes. O evento é organizado pela Junta de Freguesia de Odoeiro, em parceria com o município de Castro Marim, a paróquia e a Associação Social da Freguesia de Odoeiro.
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7: São 9 horas e 9 minutos. Tenha uma ótima sexta-feira.

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1: De hora de consultório do consumidor. 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Esta semana contamos com a colaboração de Susana Correia. Bem-vinda, Susana.
2: Obrigada.
1: Ainda na senda de férias e tempos com mais disponibilidade de vida, ou às vezes nem tem que ser obrigatoriamente em férias o que vamos falar, mas o objetivo hoje é que possamos atualizar-nos, sabendo aqui os cuidados que devemos ter no aluguer de uma viatura, neste caso é específico durante as férias, mas pode também ser uma viagem de dias em trabalho, por exemplo, não é?
2: Sim, eu diria aqui que um dos primeiros cuidados a ter, efetivamente, é recorrer apenas a empresas autorizadas. E aqui o próprio IMT tem um portal, e no portal, caso de dúvida e de pesquisa, até podemos perceber quais são estas empresas. Aqui eu diria que garantir a segurança e contratar empresas autorizadas e seguras. Depois, este tipo de serviço, aluguer da viatura, é obrigatório fazer um contrato. E, portanto, aqui o contrato pode ser feito de várias formas. Podemos fazê-lo ao balcão da empresa, podemos fazer até junto a uma agência de viagens ou de outro operador que tenha acordo aqui com a empresa de aluguer, mas também por telefone ou por internet, neste último caso, então vamos ter então que depois receber aqui um suporte eletrónico, ou seja, vamos ter que ver aqui no nosso e-mail as condições, muito importantes sempre quando fazemos contratos e então de aluguer de viaturas, as condições então que aceitamos. E então este contrato, então, como dizia, deve ter toda a informação, nomeadamente a identificação do carro, o preço total, os serviços complementares e a informação sobre o aluguer. Quando fizermos a recolha da viatura, vamos receber toda a documentação necessária para conduzir em segurança e também ter que responder às autoridades, caso sejamos mandados parar. Portanto, falo do documento único automóvel, o comprovativo da apólice de seguro, também uma cópia do contrato de aluguer que deve estar no carro e também, se for o caso, a ficha de inspeção do carro. Agora, deixava aqui também no ar, aproveitava para umas cautelas especiais. Especialmente no momento de entrega e devolução do carro. Ou seja, por norma, quando vamos recolher um carro, é-nos entregue uma ficha para nós confirmarmos que está tudo ok, ou que nem sempre, às vezes também está tudo ok. E aqui é muito importante nós verificarmos cuidadosamente o carro. E se for caso disso, pedimos à empresa que, no tal documento que nos querem fazer assinar, que esteja bem identificado os eventuais problemas que nós possamos detectar, como eu falo aqui de riscos, da molga delas ou outros. Até diria que de uma forma ideal, se nós levantarmos um veículo que tenha este tipo de problemas, até tirarmos uma fotografia para termos prova de que o dano já lá estava. Também quando vamos levantar o carro, ter atenção também ao nível do combustível, pois caso não se devolva o carro com o mesmo nível, poderá ser cobrado um montante. Aqui, muitas vezes, o próprio contrato também nos diz qual é a política, se é tanque vazio, se é tanque cheio. Portanto, temos aqui atenção ao que é que nós contratamos e quando nos entrega o carro, como é que ele está. Depois, obviamente que também como vamos devolvê-lo, também, lá está, também já combinámos. E antes de devolver, eu diria a mesma coisa. Normalmente, quando fazemos a devolução do carro, é feita uma rápida inspeção visual por parte dos funcionários para ver se está tudo ok, e mais uma vez nós sairmos deste sítio com uma declaração, então dizer que está tudo ok, que não há aqui danos extra, para evitar algum tipo de situações que de vez em quando chegam aqui à nossa
1: situação. Posteriormente possam chegar, não é?
2: Sim, porque as rentacar, não é as rentacar, peço desculpa, nós às vezes recebemos aqui algumas reclamações relacionadas com as rentacar e têm a ver com esta existência ou não de defeitos e, portanto, pedia aqui alguma especial cautela. Portanto, só também para terminar, dizer que em caso de acidente, a rentacar tem que disponibilizar gratuitamente um serviço de assistência 24 horas, com quem nós precisamos resolver o assunto. E caso as coisas não corram bem, bom, em Portugal nós temos sempre o livro de reclamações e se o problema acontecer na Europa, podemos sempre contactar e pedir posteriormente a intervenção do Centro Europeu do Consumidor, portanto que é um centro especializado em conflitos transfronteiriços, ou seja, sempre que há aqui um conflito de um português ou de outra pessoa qualquer nacional com outro país, este centro, não só nestas questões com o rentacar, mas também nas circunstâncias, pode aqui ajudar e claro, também podem sempre, como sempre, contactar a DECO para prestar algum tipo de informação.
1: Que bem. Às vezes parecem coisas simples, mas no todo pode correr mal, não é? E verbas que a pessoa, ou problemas relativamente à viatura que a pessoa não tenha tido e que depois as poderá ter que pagar. Não queremos que aconteçam percalços desse género. Susana, obrigada. Continuação de um ótimo dia e até para a semana.
2: Obrigada, até para a semana. Semana.
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0: São 9 horas e 44 minutos. 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

0: Bom dia, são 10 horas.
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2: 12ª-feira da Dieta Mediterrânea, encontro de culturas, tradições e gerações em Tavira, de 3 a 6 de setembro. Ao longo de 4 dias, o Centro Histórico transforma-se num espaço de encontro e celebração deste estilo de vida, afirmando a Dieta Mediterrânea não apenas como um modelo alimentar, mas também como património cultural vivo, assente na convivialidade, partilha, relação com o território, transmissão de sabores entre gerações e no respeito pela diversidade de culturas mediterrânicas. Com uma programação diversificada, a feira conta com cerca de 200 expositores representativos de artesanato, doçaria tradicional e produtos locais, aos quais se juntam cerca de 40 expositores institucionais. Dentre os nomes de destaque, na animação, a Praça da República recebe os vizinhos Carolina Deslandes, Marco Rodrigues e Diogo Pissarra. O palco do Castelo acolhe 4 concertos internacionais que convidam a viajar pelas sonoridades e tradições musicais do Mediterrâneo. 12ª-feira da Dieta Mediterrânea apresenta uma programação que atravessa diferentes espaços, linguagens artísticas e dimensões. 4 dias que possibilitam a descoberta de património, história, saborear a gastronomia, assistir a concertos, participar em oficinas, conhecer artistas e tradições de diferentes países e viver a autenticidade da cultura reconhecida pela Unesco como Património Cultural e Material da Humanidade. Entrada livre de 3 a 6 de setembro, 12ª-feira da Dieta Mediterrânea em Tavira. Mercadinhos de Castro Marim e Odeleite e Azinhal decorrem mensalmente. O Mercadinho na Aldeia em Odeleite decorre no primeiro domingo de cada mês, enquanto em Castro Marim acontece no segundo sábado do mês, ao mesmo tempo que a Feira das Velharias. No Azinhal, há mercado no último domingo do mês. De 2 a 5 de agosto, o 21º Torneio de Futsal Vila de Luz de Tavira é uma organização dos Sonâmbulos Futsal Luzense Associação. Feira Franca Anual de Santo Estevão acontece de 18 a 20 de setembro. Na sexta-feira, dia 18, atuação do grupo Cantares Vozes do Barrocal, baile com Silvino Campos e concerto com os Íris. Sábado, dia 19, grupo de Cantares Lado a Lado, baile com o do Reflexo e o concerto de Rosinha. No domingo, dia 20, o grupo de Cantares Pérolas do Gilão, baile com Tons de Baile e o concerto de Léo e Leandro. Organização da Junta de Freguesia de Santo Estevão. Feira Franca Anual, de 18 a 20 de setembro. 13º Convívio Motar dos Motomanos, dias 4 e 5 de setembro, no Largo da República, em Luz de Tavira. Dia 4 de setembro, há baile com Nelson Santos. No sábado, e a partir das 2 da tarde, é o Convívio Motar, no Largo da República, com entradas livres. A participação de várias bandas, o desfile Motar, o Porco no Espeto e muita animação. É a organização dos Motomanos, este seu 13º Convívio Motar, dias 4 e 5 de setembro, em Luz de Tavira. Festa e honra de Nossa Senhora da Saúde e São Luís, dias 12 e 13 de setembro, no sítio de São Marcos, a Seca, organização da Comissão de Festas de Nossa Senhora da Saúde e Paróquia de Tavira. Sábado, dia 12, torneio de petanca, largada de porcos, baile com o Grupo Gerações e atuação de Tânia. Domingo, dia 13 de setembro, a partir das 5h30 da tarde, Eucaristia Solene, às 6h30, procissão em honra de Nossa Senhora da Saúde e São Luís, acompanhada pela banda de Tavira. Às 20h, atuação da fadista Teresa Viola, acompanhada dos músicos Zé Pinto e Jorge Pinto. Seguir-se-á baile com os Acorde Anima. É a festa em honra de Nossa Senhora da Saúde e São Luís, dias 12 e 13 de setembro, sítio de São Marcos, a Seca, Tavira. 27º Passeio de Cicloturismo do Núcleo de Cicloturismo de Luz de Tavira. Acontece dia 6 de setembro, a partir das 9h, com partida no Largo da República, em Luz de Tavira. Os interessados em participar devem efetuar a sua inscrição, contatando a organização, o Núcleo de Cicloturismo de Luz de Tavira. Por Tavira, até 30 de dezembro, exposição permanente Judeus em Tavira, fragmentos de uma história, para visitar no Núcleo Islâmico do Museu Municipal. Até 15 de setembro, Ciência Viva no Verão, na sua 30ª edição, a iniciativa do Centro de Ciência Viva de Tavira. Até o final de setembro, mostras de artesanato, que acontecem diariamente entre o Jardim da Lagoa e o Jardim das Palmeiras. Até 24 de outubro, exposição Uma Árvore, da autoria de Daniel Moreira e Rita Castro Neves, para visitar no Museu Municipal de Tavira, Palácio da Galeria. Domingo, e a partir das 7:30 da tarde, no âmbito da Feira da Dieta Mediterrânica, há fado com Helena Candeias, Melissa Simplício, Pedro Viola, Sara Gonçalves e Teresa Viola, é junto da Igreja da Misericórdia, com a participação especial de José Manuel Neto e Carlos Manuel Proença. A partir das 20:30, concerto com Raia, no palco junto ao Mercado da Ribeira. Às 21:30, Melina da Grécia apresenta-se no palco junto ao Castelo de Tavira. Já às 22:30, o concerto com Diogo Pissarra na Praça da República. Sábado, Supernovas, é o baile tradicional no Jardim do Coreto. Há ainda atuação do grupo coral Os Arraianos de Vila Verde de Ficalho no Jardim do Coreto. Oficina de danças francesas no Jardim do Coreto, a partir das 19:30, às 20:30, concerto com o Gajo, no palco do Espaço da Antiga Lota, junto ao Mercado da Ribeira. Às 21:30, concerto de Ali Dogan, com o trio mais Mário Pousada, é no palco do Castelo. Às 22:30, concerto com Marco Rodrigues, na Praça da República. Sexta-feira terá do baile tradicional no Jardim do Coreto, ainda a apresentação dos princípios da dieta mediterrânica pela ULS Algarve é no Jardim do Coreto, demonstração da construção de um prato mediterrânico. Às 19:00, demonstração de atividade física no Jardim das Palmeiras. A oficina de danças italianas com Frederica Luani no Jardim das Palmeiras. Há ainda concerto com Cristina Clara no palco do Espaço da Antiga Lota, junto ao Mercado da Ribeira. Às 21:30, Barodrome Orquestra de Itália apresenta-se no palco do Castelo e às 22:30, o arranque do concerto de Carolina Deslandes na Praça da República.
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4: Eu acho amanhã de sexta-feira, é um gosto contar consigo aí desse lado, já aí com o fim de semana à espreita. Durante estas duas horas, eu, Ana Cristina, fico na vossa companhia. E vamos a isso. Haja amanhã para todos. Bom dia.

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1: Eu sou a Rica, saúde, o apontamento semanal da Rádio Gilão com os técnicos profissionais do Centro de Saúde. Hoje contamos com a colaboração da doutora Vera Pereira, é psicóloga do projeto GASMI. Bem-vinda, doutora Vera.
2: Obrigada, é um prazer uma vez mais estar aqui convosco numa iniciativa do GASMI, Grupo de Apoio à Saúde Mental Infantil para a Comunidade.
1: E hoje vamos aqui falar do período escolar, para férias escolares. Com certeza que culturalmente assumimos que as férias de verão são um remédio para o stress acumulado no ano letivo. No entanto, parece que em consulta surgem às vezes notas de que estes meses de verão, nos quais as crianças e os adolescentes conseguem desafios muito específicos. O que é que acontece, no fundo, doutora Vera, à mente de uma criança quando a escola fecha portas? Ou seja, parece que se sai do período dito normal, de tudo ali regular, horas de entrada, saída. O que é que acontece então a estas crianças, ou às crianças em geral?
2: Ora, exatamente, quando chegam as férias escolares, não é? Assumo aqui particular importância que seja feita uma transição adequada, não é? deste período escolar. E o senso comum diz-nos que a ausência de testes, de horários rígidos, até se deveria de alguma forma traduzir-se num bem-estar quase automático. Mas aquilo que encontrarmos até a nível de literatura, né, e também encontramos em gabinete, é que, portanto, o que há a nível da psicologia de desenvolvimento contradiz um bocadinho esta visão simplista. Isto porquê? Porque as rotinas estruturadas funcionam como uma segurança, como um suporte, não é? Um suporte para quê? Para um cérebro que está em desenvolvimento. A rotina escolar vai dar à criança ou adolescente previsibilidade, não é? Então sabe a que horas acorda, quando come, não é? Quando socializa, quando descansa, e tudo isto vai reduzir drasticamente a ansiedade, não é? Porque vai ser securizante para as nossas crianças. E quando chega o mês de julho, não é? Julho e agosto, isto desaparece um dia para o outro e durante um período longo, não é? Contrariamente ao que acontece nas outras interrupções letivas. E embora haja um alívio do cansaço provocado precisamente por esta rotina escolar, não é? Todos sabemos como é que os nossos meninos e meninas estão no final do ano letivo. Portanto, o cansaço é evidente. Mas embora este alívio seja inicialmente, este cansaço seja inicialmente positivo, há uma ausência prolongada de estrutura, e aqui estamos a falar de férias de quase 3 meses, não é? De uma interrupção de quase 3 meses, a ausência prolongada desta estrutura e de desafios também cognitivos, não é? Pode desencadear aqui alguma desregulação emocional. Porquê? Porque muitas vezes as crianças não gerem bem uma liberdade total e não estruturada. Sentem-se perdidas, o que se traduz muitas vezes em irritabilidade, birras ou até mesmo apatia. Portanto, o primeiro passo para os pais é perceberem que a quebra de rotinas não é apenas deixar dormir mais um bocadinho. É uma alteração profunda na organização interna da criança e do adolescente.
1: Ora bem, e há também a questão dos amigos, não é? Na escola os miúdos estão juntos todos os dias, nas férias, sobretudo se os pais continuam a trabalhar, esse contacto perde-se.
2: Pois, com certeza. O isolamento social é um dos fatores de risco mais documentados na literatura para o desenvolvimento, por exemplo, de episódios depressivos na adolescência. Durante o ano letivo, a escola acaba por funcionar como a principal plataforma de socialização, sendo que o sentimento de pertença a um grupo de pares é um fator protetor crucial contra algumas problemáticas, tanto na infância como na adolescência, não é? Então aí assume um papel ainda de maior relevância. E quando as férias chegam, o suporte do grupo de amigos, não é? Portanto, o grupo de pares, esbate-se. E sabemos que nem todas as famílias, não é? Nem todos os jovens têm capacidade financeira ou logística para frequentar campos de férias ou para manter contactos regulares, não é? Combinar, fazer uma determinada atividade com os amigos. Então, o que é que acaba por acontecer? O jovem passa a estar mais tempo sozinho em casa. E há investigações que apontam para uma relação maior, para uma relação entre maiores níveis de solidão nas férias e depois índices mais elevados de ansiedade, assim como dificuldades de autoestima. Há aqui um outro fator invisível que importa salvaguardar, que é a perda de recursos de saúde mental baseados na escola. Isto porquê? Porque muitas crianças, essencialmente mais vulneráveis ou com necessidades específicas, têm suporte dos psicólogos escolares, de assistentes sociais, de professores de apoio e de outros terapeutas, não é? Para a sua regulação e monitorização emocional diária. E o que acaba por acontecer é que quando a escola fecha, termina também o acesso a esta rede de segurança. Portanto, já não têm psicólogos, já não têm pessoas de apoio, já não têm as terapias. E muitas famílias, infelizmente, não conseguem replicar este suporte, não é? Durante o período de interrupção letiva. Não conseguem replicá-lo no setor privado por causa dos custos que isso acarreta. Então, as crianças e os jovens ficam literalmente desamparados, tanto nas suas angústias como nas suas dificuldades.
1: Entretanto, agora um tema que tira o sono a qualquer um dos pais, pai ou mãe, o uso descontrolado dos ecrãs, telemóveis durante as férias. Como é que isto se liga à saúde mental? Portanto, fica no fundo essa questão, eles não estão a fazer outras coisas, não têm companhia, não têm os amigos. Os ecrãs.
2: Muitas vezes não têm possibilidade de frequentar campos de férias também. Então, os ecrãs acabam, infelizmente, por ser o monitor deste espaço que se constitui, não é? Como grande e como absorvente. E isto liga-se de forma direta e automática. Sem horários escolares, o que acontece muitas vezes é uma inversão total do ciclo circadiano, ou seja, do nosso relógio biológico. Principalmente os adolescentes, mas também acontece com as crianças, acabam por ficar acordados até tarde. Muitas vezes até às tantas da manhã, não é? E depois dormem. Às vezes dormem e um dos períodos do dia, não é? A parte da manhã, acaba por desaparecer. Acordam muitas vezes ao meio-dia para almoçar. O aumento do tempo de ecrã não estruturado, aliado à privação de sono, como sabemos, está fortemente correlacionado com a subida, não é, de sintomas depressivos e muitas vezes até de manifestação de comportamentos autolesivos, não é, nos jovens. E como já falamos também em programas anteriores, no excesso desta exposição, não é, muitas vezes resultante do excesso de exposição em período noturno, há uma diminuição da produção de melatonina. E sem melatonina, o sono perde a sua qualidade reparadora. Então, um cérebro adolescente privado de sono perde a capacidade de processar emoções, o que resulta em impulsividade, agressividade e labilidade emocional durante o dia.
1: Ora, perante este cenário, o que é que devem os pais, os avós, os tios, os familiares, nestes meses de férias, fazer para proteger as crianças?
2: Ora, o segredo não é transformar as férias numa extensão de uma escola militarizada, não é? Tem que haver horários e rotinas para tudo. Mas sim, tentarem de alguma forma, e dentro daquilo que lhes for possível, implementar o conceito de uma rotina flexível. Sendo que quando falamos de rotina flexível, esta deve assentar em alguns pilares. Nomeadamente, é necessário haver âncoras temporais. O que é que queremos dizer com isto? Não temos que exigir, não é, à criança ou adolescente que acorde às 7h30, não é? Porque já não vai ter aulas às 8h. Mas é importante estabelecer um limite saudável, por exemplo, 9h30, 10h, não é? Porque é um limite que mantém um ritmo biológico estável. Também os horários das refeições, por exemplo, devem continuar a ser balizados. É importante ter em conta também a promoção da atividade física ao ar livre, por exemplo, incentivar caminhadas, natação ou passeios de bicicleta logo pela manhã. A criação de zonas livres dos ecrãs, por exemplo, o quarto. O quarto é importante que seja transformado num santuário de descanso, não é? À noite, os telemóveis, as consolas podem ficar noutra divisão, por exemplo, na sala, e a família pode substituir o ecrã por leitura ou até mesmo por jogos de tabuleiro em família. Outro fator muito importante é que as famílias consigam validar o tédio, porque os pais de hoje sofrem de uma ansiedade terrível quando ouvem os filhos a dizer estou a apanhar uma seca, não tem nada para fazer. Parece que têm que encher todos os segundos, não é, do horário da criança, do adolescente. E o tédio é saudável e é necessário para o desenvolvimento neurológico. Não é necessário preencher cada minuto do dia das crianças ou dos adolescentes com atividades ou com ecrãs. É importante que os deixemos gerir o espaço vazio, porque é aí que nasce a criatividade e a autonomia. E por último, não menos importante, o combate ativo ao isolamento, não é? Criar algumas oportunidades para que vejam os amigos. Pronto, se não for possível presencialmente todos os dias, estimular também atividades comunitárias, voluntariado jovem, não é? Possam frequentar alguns programas municipais, tempos livres. E se os pais notarem que mesmo com estas estratégias o jovem apresenta uma tristeza persistente, um isolamento social, alterações graves de apetite, agressividade, não é? Não devem hesitar em procurar um psicólogo ou um pedopsiquiatra. Prevenir acaba por ser sempre o melhor caminho. E o que é facto é que temos, se inicialmente as nossas crianças e adolescentes estão muito contentes, não é? E chegam-nos à consulta muito contentes porque vão entrar de férias, passado algumas semanas estão já ansiosos para que a escola comece,
1: para verem os amigos. É natural, é natural. Bem, aí estas dicas importantes relativamente a esta importância da transição deste período escolar e férias escolares. O que desejamos é que, efetivamente, como na proposta inicial referimos, seja um período para, não é, para quebrar rotinas, mas saudavelmente.
2: Exatamente. E saudavelmente passa precisamente por conseguir estabelecer uma tal rotina que seja flexível, mas que permita que a criança e que o adolescente, né, continuem a estar regulados e a manter os seus padrões de organização interna.
1: Que bem, que bela dica. Penso que sempre de acordo com os pais encarregados de educação que nos ouvem, para as crianças em geral, desejamos que sejam realmente umas boas férias retemperadoras e que voltem depois ainda mais fortes e firmes para mais um ano letivo. Doutora Vera, muito obrigada.
2: Obrigada pelo convite e que nestas férias as famílias consigam realmente desenvolver atividades para conseguirem ter tempo de qualidade com as suas crianças e com os seus adolescentes.
1: Sem dúvida. Obrigada e até breve.
2: Até breve.
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5: Bom dia de sintoniza o teu apontamento semanal de Eli Ramos, psicóloga clínica de saúde e terapia de familiar e de casal. Eli está connosco. Bem-vinda, Eli.
6: Olá, Ana Cristina.
5: Cá estamos para o nosso encontro semanal. Vamos proporcionar aqui aos nossos ouvintes, aos casais, a informação porque é tão difícil receber amor.
6: Parece uma pergunta estranha.
5: Parece, não é? Parece assim, até um casal, não é? Mas é uma constatação.
6: Eu acho que é uma pergunta que raramente fazemos, não é?
5: Sim, claro.
6: Vamos reformular esta, mas há uma pergunta. É muito habitual perguntarmos porquê que é tão difícil encontrar o amor. Às vezes as pessoas questionam-se, mas porquê que é tão difícil, não é? Encontrar o amor. Às vezes as pessoas perguntam porquê que as relações terminam.
5: Sim.
6: Não é? Às vezes nos
5: com pessoas que às vezes se gostam e continuam a gostar.
6: Sim, por exemplo, sim acontece. Muitas vezes nos questionamos porque é que nos magoam, não é? Entramos neste tipo de questionamento muitas vezes, mas quase nunca perguntamos porque é que, quando alguém nos ama verdadeiramente, às vezes também sentimos medo.
5: Sim.
6: Porque é que sentimos medo?
5: Claro.
6: Quando aquele amor...
5: Se é uma coisa que desejamos, que é ter e receber amor, porque é que vamos ter medo em relação ao que desejamos?
6: Que desejamos e que depois se apresenta na nossa vida,
5: sim,
6: não é?
5: Sim.
6: Porque é que... Só que as pessoas geralmente não olham para esta emoção associada ao amor. Pronto, e talvez já tenha aqui acontecido a alguns ouvintes que nos estão a ouvir. Receber um elogio, não é? E a pessoa desvalorizar. Por exemplo, vamos ver este exemplo, não é? Também, se calhar já te aconteceu, Ana Cristina, não sei.
5: Pois.
6: Por exemplo, receberes um elogio e tu dizeres, não é bem assim, se calhar não é para tanto. Ou...
5: Ah, mas isso eu acho que nós todos acabamos por si, não vamos engalanar-nos. Ah, elogio, muito obrigada. É todo, de todo, merecido à minha pessoa. Não é?
6: O que é que parece? Parece um bocadinho...
5: Sim, parece que a pessoa até está a forçar do outro lado. Sentimos um bocadinho... Eu acho que sim, não é?
6: Como que é soberba?
5: Sim, exatamente. Não, acho que não.
6: Temos que ser humildes.
5: Exatamente, humildade.
6: E às vezes há muita esta ideia do que é ser humilde, não é?
5: Isso.
6: Depois, olha, eu levava aqui para outro programa do que é que poderia ser.
5: Anotamos já aí para uma próxima.
6: Mas... olha, já está. Agora, também é muito comum as pessoas ouvirem amo-te e pensarem, será mesmo?
5: Sim.
6: Não sei se já aconteceu.

0: Mas
1: sim.
0: Será mesmo verdade?
1: É.
0: Não é? Como se a pessoa...
1: Como se fosse algo forçado.
0: Sim, a pessoa parece que
1: ou a pessoa tiver, ou a pessoa dizer porque tem interesse, não é? Aquelas, não é?
0: Às vezes até medo que seja verdade. E agora o que é que eu faço com isto?
1: Isso, sim.
0: Não é?
1: Sim,
0: será
1: sim,
0: que é mesmo verdade?
1: Claro.
0: E se for aquele desconforto,
1: sim,
0: não é? Do que é que a ti agora?
1: Sim.
0: Não é? Ou sentir que alguém está presente e ainda assim esperar que um dia vá embora, não é? Parece que a pessoa não encaixa aquilo como verdadeiro, como seguro, e está sempre aquele medo presente do que é que será que é mesmo verdade, o que é que vai acontecer com este amor. Se calhar, de hoje para amanhã vai-se embora e não é assim tão verdadeiro, ou seja, não é assim tão fora do comum.
1: Sim.
0: Este medo estar presente quando a pessoa está a viver uma experiência de amor boa, às vezes parece que é difícil acreditar. Agora, porquê é que será que isto... que isto acontece? A ciência explica um pouco isto. O cérebro humano, ele evoluiu para sobreviver. Por isso, fixa-se mais nas ameaças do que nas experiências positivas.
1: Bem.
0: É por isso que uma crítica fica muito mais connosco, mais permanente, né? Permanece mais tempo, sim, dentro de nós, enquanto que o elogio desaparece rapidamente.
1: Okay.
0: Isto é muito comum, as pessoas, não é? Fica, é fácil verbalizar,
1: sim,
0: aquilo que ficou marcado no que diz respeito à crítica, porque fica lá, mas o elogio, até e quando, não é raro a gente perguntar, até e quando é que é elogiado, ou quando é que as coisas boas aparecem? As pessoas têm muita dificuldade em se lembrarem.
1: Okay.
0: Mas tem a ver com, é algo muito cerebral, porque o nosso cérebro, lá está, ele viveu para sobreviver, para estar atento ao perigo. E nas relações acontece o mesmo, basta um momento de distância para esquecermos muitos gestos de amor. E não é falta de amor, é um cérebro treinado para procurar perigos. Já o Rick Emerson dizia muito isto e explicava muito isto. Mas também se demonstrou que o fator mais importante para a intimidade é a responsividade percebida. Ou seja, sentir que o outro nos compreende, que o outro nos valida e que responde às nossas necessidades emocionais. E muitas vezes o amor está lá, mas se não é verdadeiramente reconhecido, não é? Se a pessoa não interpreta, não há uma interpretação de reconhecimento, tal como nós estávamos a falar no programa anterior, aquilo cai por terra, quer dizer... A pessoa vai interpretar aquilo de uma forma diferente, não é? E não vai receber, não vai conseguir estar em condições de receber aquele amor. Precisa. Mas o amor está lá.
1: Pois está, isso.
0: Não é? Mas se a pessoa não tiver esta percepção, não é? Se não houver, lá está, esta a compreensão, a validação, o reconhecimento, alguém que possa responder às nossas necessidades, o amor que ela tem lá para nos dar fica muito mais difícil recebê-lo.
1: A pessoa tem que se mesmo predispor.
0: A pessoa tem que se predispor, sim.
1: Uhum.
0: E mesmo que o medo esteja lá, não permitir,
1: uhum,
0: que ele assuma o controle,
1: okay,
0: digamos assim, que ele comande a relação. É, sim, natural que ele esteja lá, isto faz parte, nós somos humanos.
1: Certo.
0: E de facto pode ser, até pela história de vida da pessoa, por vários fatores, não é? Ele, uhum, pode estar lá presente, mas é importante não nos deixarmos levar por ele.
1: Pois.
0: Não é? Okay, está lá aquela dúvida, mas eu também ter a percepção de que é natural, não é? Se calhar faço a minha história, faço aquilo que eu vivi antes, com a minha família de origem, ou mesmo nas relações amorosas anteriores, é natural, se calhar, ter medo. Mas vou tentar, não é, comunicar também as minhas necessidades, aquilo que eu preciso, os meus limites, para também o outro ter as condições para que aquele amor,
1: sim,
0: seja dado da melhor maneira. E a pessoa também poder recebê-lo da mesma forma. Vamos clarificar na nossa comunicação o que é que narrativa é que eu estou, que interpretação é que eu estou a dar a este gesto, que interpretação é que o outro está a dar, porque podem ser coisas completamente diferentes.
1: Pois.
0: Então, lá está, são muitas coisas que temos de ter em consideração e que fazem aqui toda a diferença.
1: Muitos itens, não é?
0: Sim. É. A Sandra Murray, que é outra autora de referência, verificou que nós temos a tendência para acreditar mais facilmente naquilo que confirma a imagem que temos de nós próprios. Se alguém acredita que não merece amor, por exemplo, que não merece aceitar carinho, não é? Torna-se mais difícil do que aceitar críticas. Se eu sentir que não sou merecedora,
1: sim,
0: não é? vai ser muito mais fácil aceitar uma crítica, porque vai encaixar na minha crença de não merecimento, do que se for o oposto. Porque o nosso cérebro tem mesmo esta tendência de ir lá confirmar a imagem que nós temos interiormente formada de nós próprios. E o amor desafia a narrativa que construímos sobre nós. É. Desafia-nos nesse sentido.
1: Bem.
0: Não é? É complexo, não é?
1: É, sim. Tudo é complexo, não é?
0: E exige coragem, sabias?
1: Pois.
0: Receber amor também exige coragem.
1: Sim, é preciso. Sim. Pronto, voltando à questão, predispor-nos, não é?
0: Sim.
1: Ter a noção de que queremos, como queremos, não é?
0: Sim, e termos a coragem de abraçar esse desafio.
1: Exato.
0: Lá está, é muito curioso agora lembrar.
1: Mas o medo às vezes acompanha muitas pessoas, não é?
0: E acompanha a coragem.
1: Sim,
0: onde há medo, há coragem.
1: Certo.
0: E não há coragem sem medo. Porque se não tivéssemos medo, não precisaríamos ter coragem.
1: Certo.
0: Concordas?
1: Sim.
0: Nós só precisamos ter coragem porque alguma coisa nos faz sentir medo ou inseguros. É. Senão ninguém precisaria dizer coragem.
1: Sim.
0: Força, segue
1: Sim.
0: em frente.
1: É.
0: As pessoas só dizem isso porque aquilo que está por detrás disso é o medo, a insegurança.
1: Sim. A incerteza.
0: A incerteza.
1: Uhum.
0: É isso mesmo.
1: É.
0: Paul Gilbert, que é um autor que escreveu um livro que eu adoro, é sobre a terapia da autocompaixão, mostrou que algumas pessoas sentem desconforto perante a compaixão e o afeto. Receber amor implica baixar as defesas
1: uhum.
0: e permitir que alguém se aproxime. Por isso, quem parece rejeitar o amor também pode estar, na verdade, a proteger-se. Mas nós temos dificuldade. O ser humano pode ter este desconforto perante o afeto e a compaixão do outro. E talvez o verdadeiro oposto do amor não seja o ódio, como às vezes nós gostamos de associar, e que, pronto, é complexo e subjetivo, mas a incapacidade de acreditar, mas sim a incapacidade de acreditar que somos verdadeiramente dignos do receber, de receber esse amor. E não são raras as vezes em que as pessoas têm esta crença interiorizada de não merecimento.
1: Okay.
0: E que existe aquele desconforto perante o afeto, perante a compaixão, que é tão importante, não é? Podermos saber receber da parte do outro, mas também de nós próprios. E o Paul Gilbert, por isso é que eu gosto muito e faz muito sentido integrar na terapia o conceito de autocompaixão.
1: Uhum.
0: Nós fazermos isso connosco próprios.
1: Pois.
0: Nós aprendermos a ser compassivos connosco próprios. Sermos o nosso melhor amigo e poder-nos perguntar: ok, se fosses o teu melhor amigo ou a tua melhor amiga, o que é que tu dirias neste momento?
1: Uhum.
0: Porque é muito fácil. O que é que nós fazemos geralmente, Ana Cristina? Quando achamos que não estamos bem por alguma razão,
1: sim.
0: Ou que fizemos alguma coisa de errado, vem a culpa, vem o crítico interno.
1: Sim.
0: Não devia fazer
1: não
0: isto.
1: Devia,
0: ou seja,
1: sim,
0: lá
1: sim.
0: está. É muito fácil apontar a crítica a nós,
1: sim.
0: de nós para nós. Nós não precisamos de ninguém para fazer isso.
1: Claro, sim.
0: Nós somos mestres.
1: É.
0: Todos nós, é fazer isso connosco próprios,
1: claro,
0: não é?
1: Sim,
0: temos
1: sim.
0: a nossa autocrítica, que também é necessária,
1: sim.
0: atenção. O autocrítico é algo necessário para sabermos o que é que está certo, o que é que está errado, não é? A culpa também é necessária, senão.
1: Claro.
0: Mas quando temos um autocrítico hiperativado,
1: sim.
0: não é? Muito hiperativado ou hiperestimulado,
1: sim.
0: como queiramos chamar. Ele também é muito massacrante. É por isso que se costuma dizer que às vezes somos o nosso próprio inimigo,
1: okay.
0: ou o maior inimigo.
1: Sim.
0: Porque o autocrítico também tem este poder de estar constantemente a massacrar,
1: uhum.
0: constantemente. A intenção é proteger, não é? A intenção é proteger, não é? Para sobrevivência, para alertar para o perigo, para aprender.
1: Uhum.
0: Não é aquela coisa de, não, se tu estiveres aqui a massacrar, tu vais aprender com isto. Mas é muito destrutivo. E precisamos deste outro lado também. Precisamos muitas vezes de um advogado de defesa, de encontrar uma voz dentro de nós
1: sim.
0: que seja, que nos defenda.
1: Okay.
0: E que tenha a compreensão necessária, a tolerância necessária, o amor necessário para reconhecer a nossa humanidade. Para reconhecer que é humano errar, é humano nos sentirmos de determinada forma, é humano às vezes fazermos determinadas coisas. E sermos mesmo autocompassivas, abraçarmo-nos,
1: uhum.
0: acolher isso,
1: sim.
0: acolher, dar colo a isso. Isto é uma coisa extremamente difícil, mas extremamente Eu acredito muito que isto é muito curativo. Sim. Acho que isto cura, isto é, tem o potencial de curar e de nutrir a pessoa.
1: É um medicamento amargo, custa a engolir, mas faz bem.
0: Pois, e no início é desconfortável, mas é importante e também ajuda as pessoas a reunir estas condições para poderem receber também o amor do outro, a compaixão do outro. Porque não, tudo começa em nós. Sim, claro. E tudo termina em nós.
1: Sim.
0: E, portanto, se isto não está dentro...
1: O círculo vem, inicia e fecha.
0: Exato. E muitas vezes temos que fazer este trabalho interno de nós para nós. O amor não transforma uma vida num único dia.
1: Sim.
0: Mas lá está. São gestos consistentes, previsíveis, sim, seguros, que ensinam o cérebro a confiar. Mas muitas vezes temos que começar a fazer isso connosco próprios. E talvez a maior transformação que uma relação pode oferecer não seja fazer-nos sentir perfeitos,
1: sim,
0: mas ajudar-nos a acreditar que podemos ser amados exatamente na nossa humanidade.
1: Uhum.
0: Não é? Na nossa humanidade, tal, qual, como,
1: tal como somos.
0: Como somos.
1: Sim.
0: Exatamente.
1: Okay.
0: É isso.
1: Muito bem. Então, essa dificuldade de receber o amor. Não é mais.
0: Sim.
1: E para a semana?
0: E para a semana vamos falar de algo que acaba por ser uma raiz disto tudo que estamos a falar,
1: uhum,
0: e que às vezes acaba por ter muito peso.
1: Sim.
0: E porque acho que peso é verdadeiramente a palavra mais indicada, o tema vai ser o peso da vergonha nas relações.
1: Ok. Então para a semana vamos aqui deixar já a dica lá para casa. O peso da vergonha nas relações. Ter uma relação, estar bem, mas sentir esse peso, essa vergonha, porque... Estou já curiosa. Para a semana saberemos mais sobre isto. Eli, obrigada.
0: Obrigada eu.
1: Até para a semana.
0: Até para a semana. Beijão a todos.
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11: Anos preparados para anunciar o fim de semana, é o dia de Hora do Pop. Rafael Sousa, bem-vindo.
12: Cá estamos.
11: Já em setembro.
12: Com um ar pesaroso e feliz porque agosto acabou.
11: Pois é, mas o agosto é um mês muito simpático, não é?
12: Já. Estou feliz porque eu agora já posso fazer. Os algarvios fazem sempre as férias em setembro, mas eu agora já estou mais leve e já posso descansar um bocadinho.
11: Uh-huh.
12: Não a 100%, mas.
11: Sim, tu nunca é bom também a 100%, não desliga.

0: Ligamos-nos e não podemos desligar-nos nunca a 100%. É certo e sabido?
1: Sim. Só que este mês foi duro.
0: Sim, no bom sentido, mas no bom sentido. Tiveste muito por onde te virar, certo?
1: Sim. E já tinha saudades do meu quarto com grande...
0: Sim, acredito.
1: Com grande ânsia, porque não parava um segundo.
0: Mas...
1: O que é bom, faz falta. Mas acontece entre... Acho que todas as pessoas aqui no Algarve têm estes altos e baixos, porque não é uma constante.
0: Sim.
1: Andamos sempre um bocadinho de lado a lado. E quem trabalha nestes meios artísticos, então, há sempre um mês mais tenebroso, que é o agosto, em que vemos a nossa casa muito pouco.
0: Mas é no bom sentido. Diz o povo, e com razão, não é de hoje nem de ontem, desde sempre, que quem corre por gosto não cansa, portanto, entrega-te.
1: Sim, sim. Não cansa. Não. O joelho pode doer um bocadinho, mas não cansa.
0: Isso faz parte, faz parte do processo, verdade. Olha, e para hoje, qual é a tua proposta?
1: Para hoje, numa nota assim, começámos num tom assim mais alegre, mas é sabido que este ano foi um ano assim um bocadinho mais atípico e um ano um bocadinho mais triste para grandes perdas, tanto nacionais como mundiais, e o mundo perdeu na semana passada uma das maiores referências da música country internacional e de tantos outros géneros musicais, porque não de country só se fazia esta grande cantora, e claramente falo de Dolly Parton, perdeu aos 80 anos, deixando um legado na cultura popular de uma geração. Conquistou o mundo com a sua voz, mas também no cinema e no seu império de bondade, através de uma fundação criada chamada Imagination Library, que entregava centenas de milhões de livros e chegou a entregar centenas de milhões de livros às mãos de crianças necessitadas pelo mundo, perpetuando um amor pela leitura e pela esperança e acabando com o analfabetismo. Detentora de uma voz poderosa, mas calma e doce, foi a autora de grandes temas como 9 to 5, Jolene, Coat of Many Colors, Island in the Stream, com o grande Kenny Rogers, mas o que muita pouca gente sabe é que ela foi a autora, foi ela que escreveu I Will Always Love You, o tema que transformou Whitney Houston na referência de todos os cantores no filme Bodyguard. Fun fact, antes de Whitney Houston gravar esta canção, era Elvis Presley que queria gravar o tema, mas Dolly não o permitiu, entregando-o a Kevin Costner em 1991 e fazendo com que Whitney Houston fosse talvez a maior cantora de todos os séculos. E por isso aqui na Hora do Pop também homenageamos aqui o legado dos ícones que perpetuaram a cultura de um povo, a música de um povo, e celebramos aqui Dolly Parton com este seu maior contributo, talvez a música mais icónica e lembrada de todos os tempos por todos os cantores fora, eternizada por Whitney Houston, que se chama I Will Always Love You.

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3: Bem-vindos. 12ª edição da Feira da Dieta Mediterrânica deu início esta quinta-feira. Ao longo de 4 dias, o município de Tavira celebra a cultura mediterrânica, com diversos países a serem representados e também com muita animação musical e cultural. Acompanhámos a inauguração desta edição de 2026 da Feira da Dieta Mediterrânica e ouvimos a Presidente da Câmara Municipal de Tavira, Ana Paula Martins.
4: Exatamente, como eu costumo dizer, de 3 a 6, todos os caminhos vêm andar a Tavira e à Feira da Dieta Mediterrânica. Como habitualmente, preparámos uma programação cultural sempre bastante abrangente, não é? Com portugueses e também grupos estrangeiros, sobretudo para também dar essa, para demonstrarmos aquela que é a cultura mediterrânica, não é? Temos a Feira de produtores e também de artesãos, uma série também de stands institucionais onde cada um dos membros e das entidades participantes demonstram aquilo que têm estado a fazer. Portanto, temos aqui artesanato genuíno e, portanto, isso também nos deixa muito contentes, e de vários pontos do país. E pronto, e temos

0: como habitualmente vamos ter atividade física, no domingo a caminhada, temos uma série de restaurantes aderentes também por toda a cidade que têm menus mediterrâneos e que também se quiseram vir associar à festa, e pronto, e temos a programação infantil também, que eu acho que é bastante diversificada, temos as demonstrações culinárias sempre também com as nossas escolas de hotelaria e também com convidados diferentes para ir mostrando também sempre produtos e receitas diferentes, também dando atenção às receitas de base vegetal, não é? Porque também temos que pensar na sustentabilidade e no ambiente, e portanto eu acho que são mais do que motivos para visitar a feira. Vamos ter também Carolina dos Landes, Marco Rodrigues, Diogo Pissarra, e pronto, e temos aqui também o palco na Doca Pesca com uma música mais tradicional, e portanto eu acho que o tempo está ótimo, convidativo, não é? Parece que o verão regressou novamente. Eu acho que não nos faltam motivos para visitar a feira da Dieta, e é isso que eu convido todos a fazer, não só os deverenses, mas também aqueles que nos visitam.
1: A Presidente também abordou a situação dos novos cafés que se aderem a esta Feira da Dieta Mediterrânica, de modo a introduzir outros cardápios também aos menus que ficam disponíveis também na Praça da Convivialidade.
0: Houve também aqui alguns cafés com pequenos almoços, etc., que nos quiseram também aderir e participar, e também temos que demonstrar, não é? Nós acabamos por ter um bocadinho a ideia da dieta que é baseada na roda alimentar da dieta mediterrânica, mas no entanto sabemos que ela é demasiadamente diversa e portanto acabamos com estes restaurantes participantes mostrar essa diversidade. A mensagem que eu quis deixar é exatamente isso, que a feira de artesanato se calhar é o menos importante, não é? Essa acaba por pronto, é importante promover o artesanato, até porque, sobretudo, há artesanato que realmente é tradicional, faz parte daquilo que são as nossas tradições, utilizam produtos que eles próprios também são produtos endógenos, e portanto, e às vezes com grandes inovações por parte dos artesãos. Eu acho que isso é importante porque valoriza o produto, não é? Mas sobretudo aquilo que eu acho que é importante nós também absorvermos é toda aquilo que são as várias vertentes do que é a dieta mediterrânica. A parte das tradições, a parte da gastronomia, a parte dos costumes, a parte do convívio à mesa também, não esquecer a Praça da Convivialidade, onde podemos também degustar vários produtos associados à dieta mediterrânica. Portanto, eu acho que a feira não é expositiva, é o que é, se calhar há expositores destes que estão noutras partes do país e noutras feiras. Agora, o que temos é que ter a essência da globalidade daquilo que se passa aqui, não é? Dos grupos que vêm tocar música mais popular portuguesa, daqueles que trazem as outras músicas de outras geografias do Mediterrâneo e sobretudo também toda a animação que vamos tendo, não é? Com o acordeão, com o canto alentejano, tudo isso também são, no fundo, formas de ir dando palco aos outros patrimónios imateriais, que esse também tem sido um objetivo da feira, e estão aqui presentes vários, até na parte expositiva.
1: Em relação a uma possível expansão da Feira da Dieta Mediterrânica, a Presidente da Câmara Municipal de Tavira afirma que gostaria era que outros países também com esta cultura pudessem se representar, visto que há limitações de vistos e de calendários que não possibilitaram a presença de alguns desses países nesta edição da Feira da Dieta Mediterrânica.
0: Eles são sempre convidados, Marrocos já tem vindo, a Grécia também já veio. Neste momento Marrocos está com alguns problemas e portanto acabaram por não ter vistos e não estão a participar. Os outros países que também são parceiros, vamos ter a reunião agora no final de setembro, portanto de 30 a 2 de outubro, penso eu, e também acabaram por não vir. A Grécia, que vai ser o país que vai acolher a reunião, estava a preparar, também não quis vir. A Itália também tem lá umas feiras onde estão a promover os seus produtos e acabam por também não poder vir, mas sim, aquilo que eu acho que pode crescer mais é essa participação internacional. Eu acho que ainda não conseguimos chegar aos restantes 7 países. Nós temos trabalhado alguma coisa entre nós, mas acaba por e ter alguma promoção de produtos e onde vão produtores nossos, não é? Tavirenses, deles. Já tivemos, por exemplo, isso na questão do azeite, vão às feiras deles, mas ainda não trabalhamos efetivamente numa rede global. Essa eu acho que é uma das oportunidades de crescimento em termos físicos, não é? A feira está praticamente no seu limite. Este espaço cresceu, efetivamente pode crescer mais um bocadinho, mas não muito mais, porque depois já temos aqui os barcos para a ilha, ainda está bom tempo e, portanto, também acabava por incomodar. Todo o resto já está muito consolidado, não é? Mas temos isso. Este ano não temos assim grandes novidades, mas pronto, temos a Caixa Agrícola que se associou, porque viu também mais valias. Eu acho que pronto, a feira vai sempre ganhar algumas novidades, mas eu acho que essas novidades terão sempre nesse trabalho mais institucional, portanto nessa divulgação, no trabalho de parceria com os parceiros internacionais que realmente não temos feito e efetivamente em melhorar cada vez mais a qualidade de quem expõe, não é? Em termos de crescimento, já não temos muitas hipóteses, obviamente que ainda podemos tentar a corredora, etc. E temos muita procura, dizer que nós temos muita procura de expositores, mas depois também acabamos por ter uma capacidade mais limitada dos custos de montar, não é? Mais stands implica mais montagens, mais som, mais... E acaba por, para nós também, ter um dispêndio de orçamento e também de meios que nem sempre conseguimos, não é? Porque montamos a feira, estamos a vir de verão, estamos a vir de férias, estamos a vir do verão em Tavira, das festas das freguesias, onde as nossas tendas andaram de um lado para o outro. Há muito trabalho que depois também não conseguimos, porque é logo no primeiro fim de semana de setembro, também crescer e ter muita mais ambição nesse crescimento.
1: Presidente da Câmara Municipal de Tavira, Ana Paula Martins, em relação à 12ª edição da Feira da Dieta Mediterrânica. Em representação da Comissão de Coordenação e Desenvolvimento Regional do Algarve, marcou presença o vice-presidente Jorge Botelho, o ex-autarca também da Câmara Municipal de Tavira, também prestou algumas declarações em relação à edição de 2026 da Feira da Dieta Mediterrânica.
2: Obviamente satisfeito, porque a Feira da Dieta cresceu, é uma realidade muito interessante, e é um marco muito interessante daquilo que é a nossa cultura, o nosso património, toda esta atividade. Agora, é claro que estar na Feira da Dieta Mediterrânica, agora noutras funções, é precisamente como o primeiro dia. Nós, quando nos pusemos nisto do património da humanidade, e com a dieta mediterrânica tínhamos que fazer uma demonstração daquilo que era a cultura e a demonstração cultural, a gastronomia, etc. E resolvemos fazer uma feira. Hoje, felizmente, a Presidente manteve. Isto é bom para todos, é bom para o investimento, é bom para a cultura, é bom para as pessoas, para juntar as pessoas. E nós temos que fazer uma conta. Isto não é despesa, isto é investimento no território, é investimento no Conselho de Tavira. Na parte da CCDR, que é importante a economia, obviamente o emprego é essencial. E eu posso-vos garantir que hoje, há muito tempo, que Tavira está completamente cheio em termos de capacidade hoteleira, como disse ainda há bocado o Presidente da Região de Turismo. Há muito tempo que todas estas semanas de setembro, também por causa da Feira da Dieta Mediterrânica, estão plenamente ocupados. E isso é importante para a cidade, para o emprego e para as pessoas. Por isso sim, estou muito contente. Ainda bem que a Sra. Presidente continuou, mas a Sra. Presidente também faz parte disto. A Presidente Ana Paula Martins, que me acompanhou sempre nos meus mandatos como Presidente de Câmara, era a minha Vice-Presidente, acompanhou isto tudo, por isso ela conhece muito bem a realidade e percebe perfeitamente, desde o primeiro dia, as conversas que nós tivemos para a candidatura à Dieta Mediterrânea.
1: Agora em funções como vice-presidente da CCDR Algarve, o ex-autarca da Câmara Municipal de Tavira, Jorge Botelho, afirma que é para a CCDR muito importante também defender a questão da dieta mediterrânica e Tavira como uma das cidades embaixadoras.
2: O Presidente Apolinário está compenetrado nisso, em matéria de fundos, obviamente, de desenvolvimento regional. Nós puxamos pelo Algarve, mas obviamente eu não sou insensível às questões de Tavira, não sou insensível às questões do património da humanidade, porque nós temos que o defender. E é uma obrigação da região defender, perante a Unesco, as evidências que aqui se juntam pessoas, se movimenta a cultura e que nós temos um estilo de vida mediterrâneo que é da convivialidade, da alimentação e do equilíbrio.
1: Jorge Botelho, vice-presidente da CCDR Algarve, em representação da Comissão de Coordenação e Desenvolvimento Regional nesta Feira da Dieta Mediterrânica, hoje autarca também da Câmara Municipal de Tavira, a marcar presença nesta edição 2026 da Dieta Mediterrânica, que decorre até ao dia 6 de setembro.
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1: É uma notícia da agência Lusa. A Quercus critica a decisão do governo de construir uma incineradora de resíduos no Algarve. Considera a solução para os resíduos anacrónica e inadequada para responder aos picos sazonais de produção de resíduos na região. A Associação Ambientalista considera que a incineradora está em completo contraciclo com as metas do PERSO 2030, o PERSO que é o plano estratégico para os resíduos urbanos, e os objetivos climáticos de Portugal, defendendo que a queima de resíduos produz mais gases poluentes do que os combustíveis fósseis e é contrária a uma economia circular. Para a Quercus, trata-se de uma infraestrutura de fim de linha que vai substituir os aterros por outra solução de deposição final e propõe alternativas como o reforço da reciclagem da compostagem, a recolha seletiva porta a porta e a adoção do sistema Pay As You Throw, paga quando deitas fora. A associação alerta que o Algarve produz cerca de 400 mil toneladas de resíduos por ano, com 85% a seguir para os aterros, que poderão esgotar-se já em 2027. Esta situação para a Quercus resulta de décadas de desinvestimento na gestão sustentável de resíduos e em sistemas e valorização circulares. A Quercus pede ainda ao Governo que divulgue os estudos que sustentam a decisão e acusa o Executivo de falta de vontade política para considerar alternativas menos lesivas para o ambiente. O Centro Comercial Fórum Algarve foi vendido para uma gestora de ativos espanhola pela quantia de 130 milhões de euros. A notícia foi avançada esta quarta-feira pelo jornal Expansión, que adianta que este é o primeiro investimento internacional do grupo, que é já um dos maiores investidores no setor dos centros comerciais em Espanha. De acordo com o mesmo jornal espanhol, esta aquisição faz parte da estratégia de investimento da Alfana em áreas consolidadas e de grande movimento, como é o caso de FAR. Esta gestora espanhola já detém outros três centros comerciais, um em Madrid, um em Bilbao e outro em Sevilha. Passa a ter então uma carteira de cerca de 1 milhão de euros em ativos de retalho. O Fórum Algarve, que é atualmente detido pelo banco alemão Commerzbank, abriu a 13 de março de 2001, a faturação superou os 120 milhões de euros e foram 7 os milhões de visitantes que por lá passaram. Dispõe de uma área total de 27.400 metros quadrados, com 2.200 lugares de estacionamento e 115 lojas, e passa então a ser detido pela gestora espanhola Alfana por 130 milhões de euros. A Câmara de Silves recebeu formalmente o espólio documental e arquivisítico do Museu da Cortiça. Isto acontece através de um contrato de doação assinado pela empresa que adquiriu o imóvel 16 anos após o encerramento do museu. O Museu da Cortiça, instalado na antiga fábrica do Inglês, reabriu a 11 de julho após a aquisição do espaço pelo empresário neerlandês Eric de Vlieger. Com milhares de documentos e fotografias, o espólio conta a história da indústria corticeira e das famílias ligadas à antiga fábrica. O empresário mostrou grande satisfação por poder entregar ao município a guarda de documentos que considera importantes e de enorme significado histórico para o concelho e para as famílias ligadas à antiga fábrica. Já para a Presidente da Câmara Municipal de Silves, Luísa Conduto, o arquivo conta a história da sociedade e das pessoas que ali trabalharam, mas também das relações comerciais e sociais que durante cerca de 100 anos marcaram a história de Silves da indústria corticeira. O espólio, composto por milhares de documentos e fotografias, representa para Silves um devolver à população de uma parte da sua identidade, sendo que o conjunto documental já se encontrava inventariado quando foi anteriormente encaminhado para o Arquivo Distrital de Faro, mas será agora objeto de estudo e tratamento científico. A Marinha Portuguesa, a Polícia Marítima e a ASAI realizaram esta quarta-feira, dia 2 de setembro, uma ação de fiscalização dirigida à atividade da pesca no Algarve. O objetivo é assegurar o cumprimento da legislação em vigor relativa à atividade da pesca no mar e reforçar a avaliação e comunicação dos riscos ao longo da cadeia alimentar, e foram fiscalizadas um total de 9 embarcações de pesca profissional, 2 em situação de presumível infração, afirma a Autoridade Marítima Nacional. A missão permitiu, de acordo com a mesma entidade, fortalecer a articulação e a cooperação entre as entidades fiscalizadoras, contribuindo para uma atuação mais eficaz na proteção dos recursos marinhos e na salvaguarda da segurança alimentar. Nesta operação estiveram envolvidos 11 militares da Marinha Portuguesa, 5 agentes da Polícia Marítima e 12 inspectores da ASAI. O Grupo Motar Motomanos promove esta sexta-feira, a partir das 10 da noite no Largo da República, um baile convívio, e segue-se o 13º convívio Motar no sábado a partir das 2 da tarde. Para sabermos mais sobre este convívio Motar, falámos com o presidente dos Motomanos, Vítor Livramento.
3: Na sexta-feira começamos, como é habitual na Lustavira, com um baile. É um baile um pouco mais dinâmico, mas um baile com algumas diferenças já a antever o que se passa no dia seguinte, algumas diferenças no recinto, mas é um baile fantástico, que, como aqueles que ocorrem todos os fins de semana na Lustavira. Sexta-feira antecede e durante a sexta-feira, enquanto estamos a fazer o baile, vamos dando início aos preparativos do dia seguinte. O dia seguinte temos um recinto um pouco diferente, com uma animação um pouco diferente, portanto, viramos aqui mais para aquilo que é uma música rock, mais vocacionada, mais virada para os gostos dos motards e de quem gosta de motas e muitos outros. Mas o mote do dia, do sábado, é efetivamente as motas e o convívio motard. São 13 anos a fazer este convívio na Lustavira, portanto, há vários anos que o primeiro fim de semana de setembro é marcado com o nosso convívio na Lustavira e que encerramos as festas de verão na Lustavira. A receita é a mesma, portanto, teremos uma tarde de convívio, um final de tarde por volta das 16h30, 17 horas, com um pequeno passeio até Tavira, um pequeno passeio que simboliza exatamente aquilo que deu início a estes 13 anos de Motomanos. Portanto, começou com um passeio que terminou no Largo da Luz de Tavira, com um jantar e um concerto, e este passeio simboliza exatamente isso. É um pequeno passeio até Tavira, até às bonitas Quatro Águas, uma paragem rápida e regressamos à Luz de Tavira, onde continuamos a festa. Temos, durante o resto da tarde e início de noite, um DJ que nos vai animar, como todos já conhecem. Segue-se duas bandas, os Cookie Monster e os For Revival, que nos vão dar música de noite dentro, com o bom ambiente que já é conhecido.
1: Vítor Livramento também refere a solidariedade dos outros grupos motards, que também marcarão presença neste evento, também como um samaritanismo da questão de estes grupos motards visitarem as festas uns dos outros, deixando também um convite àqueles que venham visitar a Lustavira.
3: É habitual nós deslocarmos a outros locais, a outras festas motards de outros grupos que partilham o mesmo gosto e o mesmo tipo de eventos, e neste dia esperamos por eles, esperamos por essas pessoas de todo o Algarve e aqui do sul de Espanha, que nós costumamos visitar, alguns até do Alentejo. Pronto, é sempre bom receber esses amigos, venham eles de onde vierem. A festa é feita por nós para eles. E sabemos que muitos não estão presentes porque não conseguimos estar em todo o lado, mas obviamente que gostamos de os ter cá e convidamos a fazerem um esforço para nos visitar e vir beber um copo connosco.
1: Vítor Livramento também deixou um convite àqueles que também não são motards e afirma que a escolha do Largo da República é também para ser um local mais público, para que as pessoas também possam visitar só para ver as motas e também dar um apoio ao grupo motar Motomantos.
3: Exatamente. A decisão de fazer este evento no Largo da República tem muito a ver com isto. Como todos, ou como a maior parte das pessoas conhece a nossa sede, nós poderíamos fazer isto num ambiente um pouco mais reservado. Não o fazemos e optamos por fazer no Largo da Luz de Tavira, exatamente para que haja esta mistura daqueles que vão pelas motas, que são motares e que frequentam este tipo de eventos e que gostam deste tipo de eventos, mas também para permitir a todas as outras pessoas que não frequentam este tipo de ambiente, que possam estar em contacto, que possam conhecer, que possam ver o tipo de ambiente que é, e que possam enaltecer o convívio, que existe, entre os adeptos e os amantes das duas rodas.
1: Vítor Livramento, presidente do grupo Motar Motomanos, em relação ao convívio que realiza-se este sábado, mas já esta sexta-feira antecede esse mesmo convívio com um baile que inicia-se a partir das 10 da noite no Largo da República, em Vus de Tavira.
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1: Antes de avançarmos para o estado do tempo para esta sexta-feira, uma nota do Instituto Português do Mar e da Atmosfera, que dá conta que os municípios de Monchique, Valeio e Tavira encontram-se com risco muito elevado de incêndio rural, e os concelhos de Algesur, Vila do Bispo, Portimão, Silves, São Brás de Alportel, Alcoutim, Castro Marim e Vila Real de Santo António com risco elevado de incêndio. Por causa do tempo quente, o Algarve também encontra-se até às 19 horas de sábado sob aviso amarelo, o menos grave de uma escala 3, sendo emitido sempre que existe uma situação de risco para determinadas atividades dependentes da situação meteorológica. Avançamos então mais concretamente para o tempo para esta sexta-feira, com períodos de céu nublado, com uma pequena subida de temperatura mínima e descida de temperatura máxima. Também referi que existem poeiras em suspensão. Possibilidade de ocorrência de aguaceiros e trovoada no interior norte e centro do país. Vento em geral fraco de vários rumos, sendo moderado nas terras altas do quadrante oeste até ao final da manhã e do quadrante norte a partir da tarde. O mar na costa sul, com ondas de sueste inferiores a 1 metro, a temperatura da água do mar ronda entre os 19 e os 21 graus. A temperatura máxima prevista para Tavira para esta sexta-feira aponta para os 31 graus, 30 graus em Faro, 33 graus em Lisboa, 29 graus é a máxima prevista para o Porto. Pomos ponto final neste espaço de informação, desejando-lhe a continuação de uma boa sexta-feira, um bom fim de semana com a sua rádio.
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9: 12 horas e 26 minutos.

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2: 12 horas e 40 minutos.

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0: Boa tarde, são 13 horas. 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
1: E quais são os títulos desta edição?
2: A Ministra do Ambiente e Energia defende mais transparência nos preços dos combustíveis. Maria da Graça Carvalho propõe igualmente que a entidade reguladora do setor tenha mais poderes para aplicar sanções às petrolíferas. O gasóleo e a gasolina vão disparar na próxima semana em Portugal. O calor em Espanha volta a bater recordes. Ontem os termómetros atingiram os 45,7 graus centígrados na Andaluzia. É a temperatura mais elevada de sempre registada durante o mês de setembro. O treinador do Sporting diz que é mais difícil preparar o jogo contra o Nacional da Madeira, marcado para amanhã, tudo porque a equipa insular despediu o treinador há poucos dias.
1: As notícias com edição de...
2: A Ministra do Ambiente e da Energia quer reforçar os poderes da entidade reguladora dos serviços energéticos. O objetivo é permitir ao órgão supervisor aplicar sanções às empresas do setor petrolífero. Para além de defender estas alterações à lei, a Ministra Maria da Graça Carvalho também pede, numa carta enviada à ERSE, Cláudia Aguiar Rodrigues, que o regulador torne mais acessível a informação sobre os preços dos combustíveis.
3: A Ministra pede à ERSE, à entidade reguladora dos serviços energéticos, que reforce os instrumentos de transparência, supervisão económica e informação aos consumidores e defende que deve existir uma informação mais clara, coerente e acessível. Para esse efeito, considera que devem ser alinhadas as diferentes bases de dados públicas sobre os preços de combustíveis, corrigir a forma como a Direção-Geral de Energia e Geologia calcula e apresenta os preços médios com descontos e considera que devem ser avaliados os impactos e a utilidade de manter em simultâneo dois preços teóricos de referência regulatórios. Maria da Graça Carvalho determina à ERSE que aprofunde o alargamento do poder sancionatório da entidade reguladora ao sistema petrolífero nacional, de forma a assegurar a proteção de todos os clientes. E pede ainda que sejam identificados os próximos passos e a eventual necessidade de alterações legislativas ou regulamentares.
2: A Ministra do Ambiente e Energia a defender maior transparência nos preços dos combustíveis em Portugal, que vão ficar mais caros a partir de segunda-feira. As previsões da Galp, com base nas cotações dos mercados internacionais, são de uma subida de 13,5 cêntimos no gasóleo e de 11,5 cêntimos na gasolina. Já a Associação Nacional de Revendedores de Combustíveis antevê um aumento de 15 cêntimos no gasóleo e de 10 cêntimos na gasolina. A vice-presidente da ANAREC, Mafalda Trigo, explica à Antena 1 que esta é ainda uma projeção com base nos valores dos mercados internacionais. O valor final do aumento será confirmado logo à tarde, mas tudo aponta para uma subida bastante significativa.
4: Para a próxima semana está previsto aumentar 15 cêntimos no gasóleo.

0: 10 cêntimos na gasolina. Ainda não são preços finais, que só deverão sair da parte da tarde de sexta-feira, e quando saírem os preços finais, pronto, já veremos mais ou menos como vai ficar, já com o acerto previsível do ISP. No início do conflito do Médio Oriente, nós tivemos um aumento de cerca de 25 cêntimos por litro. Penso que foi logo no início de março, que foram 25 cêntimos por litro.
1: Os preços dos combustíveis continuam a sofrer o impacto da guerra no Irã, um conflito que começou há mais de meio ano. A estimativa dos revendedores de combustíveis é então de um aumento de 15 cêntimos no gasóleo e 10 cêntimos por litro na gasolina a partir da próxima semana. A crise no Médio Oriente está também a empurrar o preço dos alimentos para aumentos sucessivos. É o cenário traçado hoje pela Organização das Nações Unidas para a Alimentação e Agricultura. A FAO refere que o índice de preços registou uma subida de 2,5% em julho, em comparação com o mesmo mês do ano passado. Verificam-se aumentos na cotação mundial dos cereais, em particular do trigo, milho e também do arroz. É mais um recorde, foi registada ontem na Andaluzia, no sul de Espanha, a temperatura de 45,7 graus centígrados, é o valor mais elevado sempre durante o mês de setembro no país vizinho, uma informação divulgada pelo Instituto Espanhol de Meteorologia. Com as ondas de calor a surgirem com maior frequência e intensidade, o Turismo de Portugal vai disponibilizar 1 milhão de euros para a criação de refúgios climáticos. Foi aberto um concurso à participação dos municípios que queiram beneficiar de verbas de forma a criar espaços de proteção do calor extremo. Carlos Abado, presidente do Turismo de Portugal, revela à Antena 1 que já receberam candidaturas de 18 autarquias, um pouco por todo o país.
2: Bom, nós temos todos a noção daquilo que tem sido e que são as consequências das alterações climáticas. Nós temos visto, não apenas em Portugal, mas no resto do mundo, aquilo que são as consequências de eventos relacionados nomeadamente com os temas de calor extremo, e por isso o turismo de Portugal e o turismo em Portugal considerou importante trabalhar em iniciativas que pudessem, de certa forma, gerir, mitigar o risco climático a que a atividade está, obviamente, também sujeita. Temos tido, de facto, uma grande adesão, nomeadamente de todas as regiões do país, quer e de cidades como Lisboa, Porto, mas também de cidades do interior do país.
1: Portugal já tem 188 refúgios climáticos registados, são bibliotecas, museus ou monumentos. A organização, desde meados de junho, cerca de 540 mil hectares foram destruídos pelo fogo na União Europeia. É um balanço a esta temporada marcada por recordes, à medida que o verão chega ao fim. Dados de sistemas de satélites europeus dão conta do impacto devastador, Alexandra Sofia Costa, da decorrência de mais de 1000 incêndios na União Europeia durante os últimos meses.
3: Mais de 80% dos cerca de 650 mil hectares queimados na União Europeia desde o início do ano foram atingidos por incêndios que aconteceram entre 18 de junho e 2 de setembro, de acordo com o Sistema Europeu de Informação sobre Incêndios Florestais. Essa área representa cerca de 9 vezes o tamanho da capital espanhola, Madrid, ou seja, 5.400 quilómetros quadrados. O total de área queimada é muito superior à média dos 20 anos anteriores, no entanto, permanece abaixo do recorde de 2025, quando incêndios consumiram mais de 800 mil hectares, e do recorde do verão de 2007, que registou algumas dezenas de milhares de hectares a mais. Este ano, os incêndios mais devastadores ocorreram principalmente em julho, embora costumem ser mais frequentes em agosto.
1: Balanço destes meses de calor e muitos incêndios em território europeu. Duas pessoas ficaram feridas sem gravidade na sequência de um acidente no Rio Tejo a envolver um barco da empresa Transtejo Soflusa. O acidente aconteceu ontem à noite com o ferry que partiu de Belém em direção a Trafaria. Sofreu uma avaria numa das máquinas e acabou por embater no pontão da estação de Trafaria e também numa estrutura da Silopor. O barco transportava 27 passageiros. Os dois feridos ligeiros são tripulantes da embarcação. O navio está agora na doca para que que se tente perceber o que aconteceu em concreto, como explicou esta tarde à Antena 1 Rui Rei, presidente do Conselho de Administração da Transtejo Sofluza.
4: Na sequência desse incidente, ativámos todos os procedimentos de segurança e uma embarcação elétrica ajudou a levar o nosso ferry até ao pontão da Trafaria, que era o seu destino final, onde desembarcaram as pessoas e os veículos que se encontravam a bordo, em segurança. O navio, neste momento, a embarcação encontra-se na Doca 13, a ser avaliada. Após estar avaliado, iremos proceder à reparação. Mas, entretanto, nós já tínhamos mandado reparar o irmão gêmeo do Lisbonense, que é o Almadense, que estava em estaleiro inoperacional há cerca de 2 anos. Está, neste momento, já a navegar, em fase final de teste. Em princípio, até ao fim da próxima semana, teremos o serviço operacional.
1: Devido a este incidente, encontra-se temporariamente interrompido o serviço de transporte de veículos na travessia fluvial Trafaria-Porto Brandão-Belém. Há apenas transporte de passageiros. Para a semana, um outro navio de transporte de viaturas já deve estar operacional. A Unidade Local de Saúde de São José confirma a admissão em bloco dos chefes de equipa das urgências pediátricas do Hospital Dona Estefânia, em Lisboa. Em comunicado, a ULS assume ter recebido estes pedidos de admissão relacionados com constrangimentos associados à falta de anestesistas e manifesta a expectativa de, com o final do período de férias, a situação possa regressar ao normal. A Federação Nacional de Médicos diz que a admissão dos responsáveis do Dona Estefânia é um grito de alerta. A vice-presidente da FNAM, Joana Bordalissá, culpa a Ministra da Saúde pela incapacidade para resolver a falta de especialistas em anestesia que afeta vários hospitais.
5: Quando os médicos tomam esta atitude de fazer uma admissão em bloco, isto é um grito de alerta de que, de facto, as coisas não estão bem e que é preciso tomar aqui uma ação. Aqui o grande responsável por não haver anestesistas suficientes no Serviço Nacional de Saúde é, sem dúvida, Ana Paula Martins, é quem tem toda a responsabilidade, é quem tem que vir explicar ao país porque é que esta situação está a acontecer, porque também a verdade é que nada está a ser feito para garantir mais médicos das várias especialidades e também médicos de anestesiologia nas várias unidades do SNS.
1: Posição da FNAM perante esta demissão em bloco de 9 chefes de equipa do Serviço de Urgência Pediátrica do Hospital Dona Estefânia. É uma decisão positiva, mas que já vem com 9 meses de atraso. Os administradores dos hospitais reagem assim à luz verde dada ontem pelo Ministério das Finanças para a contratação de enfermeiros para o SNS. O presidente da Associação Portuguesa de Administradores Hospitalares explica à Antena 1 que as unidades do Serviço Nacional de Saúde já estavam há muito tempo à espera desta autorização da tutela. Xavier Barreto sublinha que, se a decisão tivesse sido tomada mais cedo, os hospitais teriam poupado muito dinheiro que foi gasto em horas extraordinárias pagas aos enfermeiros.
6: Enfermeiros fazem falta. A não contratação muitas vezes até resulta num aumento de custos. Repare-se, nós temos que comatar uma falha na escala com recurso, por exemplo, horas extraordinárias, isso é mais caro do que contratar uma pessoa. Presumo que esse número, 800 e muitos, resulte dos pedidos que estão nos planos de desenvolvimento organizacional. A questão que se coloca é porque é que não aconteceu mais cedo. Eu acho que é importante fazer essa reflexão, repensar o modelo de governação da saúde para que isto não aconteça em próximos anos. Portanto, o plano de desenvolvimento organizacional, a autonomia para que os hospitais possam fazer estas contratações tem que ser dada no início do ano, porque senão, obviamente, vem fora de tempo e acaba por prejudicar a resposta aos cidadãos.
1: A Associação Portuguesa dos Administradores Hospitalares saúda a luz verde que o Ministério das Finanças deu à contratação de enfermeiros, mas diz que esta decisão peca por tardia. A Organização Mundial de Saúde denuncia um padrão sistemático de ataques russos contra instalações da OMS na Ucrânia, uma situação que está a pôr em causa o apoio médico vital. Ontem à noite, um ataque russo na região de Kiev atingiu um dos principais armazéns onde a Organização Mundial de Saúde guarda medicamentos, bens de primeira necessidade e material para ajuda humanitária. O acesso ao local continua vedado devido ao fumo denso e a preocupações de segurança. Estão em andamento avaliações de possíveis possíveis danos e perdas de stock. O porta-voz da OMS diz que este não é um caso isolado. Christian Lindmeier denuncia um padrão com mais de 2 dezenas de ataques desde o início do ano.
7: O incidente acontece 2 semanas depois de outro ataque ter arrasado o armazém da OMS em Dnipro, destruindo metade dos bens e equipamentos médicos destinados a apoiar cerca de 225 mil pessoas que viviam na linha da frente e em áreas de difícil acesso. Outro armazém, utilizado pela OMS na região de Kiev, foi danificado durante uma vaga de ataques em grande escala em julho. Os ataques fazem parte de um padrão mais amplo que afeta operações humanitárias em todo o país. Em 2026, pelo menos 20 ataques afetaram armazéns de ajuda humanitária, incluindo 15 ataques a armazéns com medicamentos e material médico.
1: A Organização Mundial de Saúde denuncia um padrão de comportamento das forças russas que já atacaram 20 vezes armazéns e instalações da OMS na Ucrânia. O ataque mais recente aconteceu ontem à noite. Em Moçambique, há pelo menos 2 vítimas mortais, resultado de um ataque de ontem a um complexo turístico. Foi atacado por insurgentes na província de Niassa, no norte de Moçambique. A informação das mortes está a ser avançada, Frederico Pinheiro, por um portal de informação na internet.
8: O ataque violento ocorreu ontem num complexo turístico que atrai muitos estrangeiros por motivos de caça. Os insurgentes chegaram vindos da província vizinha de Cabo Delgado, onde dominam uma parte significativa do território. A informação que vem do Itamar News refere ainda 3 cidadãos norte-americanos evacuados de helicóptero por motivos de segurança, para além dos 2 mortos. Não se sabem ainda mais detalhes sobre as vítimas. A Rádio Pública está a tentar obter mais informação. Confirmamos, no entanto, que há mais de 10 de trabalhadores desaparecidos terão fugido para o mato após o início dos ataques. As infraestruturas da unidade turística foram incendiadas pelos atacantes. As autoridades moçambicanas estão no terreno a tentar apurar o que aconteceu.
1: Portal de informações Itamar News dá então conta de 2 vítimas mortais na sequência deste ataque na província de Niassa. As viagens turísticas para o norte de Moçambique são desaconselhadas devido a movimentos constantes de grupos de insurgentes, alguns deles ligados ao Estado Islâmico. O treinador do Sporting diz que é difícil analisar a equipa do Nacional da Madeira porque o adversário de amanhã ficou sem treinador nos últimos dias. O Nacional oficializou na quarta-feira a saída do treinador João Gião. Quem vai orientar a equipa madeirense amanhã é o treinador interino Bruno Abreu. Há pouco, na antevisão para o jogo, o técnico dos Leões diz que se focou mais na preparação da equipa e menos no adversário.
9: Mais focados naquilo que nós somos enquanto equipa, no nosso processo, no nosso crescimento individual e coletivo, do que propriamente do adversário, em termos daquilo que é a estratégia. Claro que esta indefinição de treinador leva-nos a não ter certeza, a procurar algo, mas acaba sempre por ser algo que não é certo, não é padrão, na equipa nacional.
1: Estratégia definida pelo treinador Rui Borges. O Sporting recebe amanhã, às 20h30, o Nacional da Madeira, no Estádio Alvalade.
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0: Boa tarde, são 14 horas.
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2: 12ª-feira da Dieta Mediterrânea, encontro de culturas, tradições e gerações em Tavira, de 3 a 6 de setembro. Ao longo de 4 dias, o Centro Histórico transforma-se num espaço de encontro e celebração deste estilo de vida, afirmando a Dieta Mediterrânea não apenas como um modelo alimentar, mas também como património cultural vivo, assente na convivialidade, partilha, relação com o território, transmissão de sabores entre gerações e no respeito pela diversidade de culturas mediterrânicas. Com uma programação diversificada, a feira conta com cerca de 200 expositores representativos de artesanato, doçaria tradicional e produtos locais, aos quais se juntam cerca de 40 expositores institucionais. Dentre os nomes de destaque, na animação, a Praça da República recebe os vizinhos Carolina Deslandes, Marco Rodrigues e Diogo Pissarra. O palco do Castelo acolhe 4 concertos internacionais que convidam a viajar pelas sonoridades e tradições musicais do Mediterrâneo. 12ª-feira da Dieta Mediterrânea apresenta uma programação que atravessa diferentes espaços, linguagens artísticas e dimensões. 4 dias que possibilitam a descoberta de património, história, saborear a gastronomia, assistir a concertos, participar em oficinas, conhecer artistas e tradições de diferentes países e viver a autenticidade da cultura reconhecida pela Unesco como Património Cultural e Material da Humanidade. Entrada livre de 3 a 6 de setembro, 12ª-feira da Dieta Mediterrânea em Tavira. Mercadinhos de Castro Marim, Odeleite e Azinhal decorrem mensalmente. O Mercadinho na Aldeia em Odeleite decorre no primeiro domingo de cada mês, enquanto em Castro Marim acontece no segundo sábado do mês, ao mesmo tempo que a Feira das Velharias. No Azinhal, há mercado no último domingo do mês. De 2 a 5 de agosto, o 21º Torneio de Futsal Vila de Luz de Tavira. É uma organização dos Sonâmbulos Futsal Luzense Associação. Feira Franca Anual de Santo Estevão acontece de 18 a 20 de setembro. Na sexta-feira, dia 18, atuação do grupo de cantares Vozes do Barrocal, baile com Silvino Campos e concerto com os Íris. Sábado, dia 19, grupo de cantares Lado a Lado, baile com o do Reflexo e o concerto de Rosinha. No domingo, dia 20, o grupo de cantares Pérolas do Gilão, baile com Tons de Baile e o concerto de Léo e Leandro. Organização da Junta de Freguesia de Santo Estevão. Feira Franca Anual, de 18 a 20 de setembro. 13º Convívio Motar dos Motomanos, dias 4 e 5 de setembro, no Largo da República, em Luz de Tavira. Dia 4 de setembro, há baile com Nelson Santos. No sábado, e a partir das 2 da tarde, é o Convívio Motar, no Largo da República, com entradas livres. A participação de várias bandas, o desfile motar, o porco no espeto e muita animação. É a organização dos Motomanos, este seu 13º Convívio Motar, dias 4 e 5 de setembro, em Luz de Tavira. Festa em honra de Nossa Senhora da Saúde e São Luís, dias 12 e 13 de setembro, no sítio de São Marcos, a Seca, organização da Comissão de Festas de Nossa Senhora da Saúde e Paróquia de Tavira. Sábado, dia 12, torneio de petanca, largada de porcos, baile com o grupo Gerações e atuação de Tânia. Domingo, dia 13 de setembro, a partir das 5h30 da tarde, Eucaristia Solene, às 6h30, procissão em honra de Nossa Senhora da Saúde e São Luís, acompanhada pela banda de Tavira. Às 20h, atuação da fadista Teresa Viola, acompanhada dos músicos Zé Pinto e Jorge Pinto. Seguir-se-á baile com os Acordeonima. É a festa em honra de Nossa Senhora da Saúde e São Luís, dias 12 e 13 de setembro, sítio de São Marcos, a Seca, Tavira. 27º Passeio de Cicloturismo do Núcleo de Cicloturismo de Luz de Tavira. Acontece dia 6 de setembro a partir das 9h, com partida no Largo da República em Luz de Tavira. Os interessados em participar devem efetuar a sua inscrição contatando a organização, o Núcleo de Cicloturismo de Luz de Tavira. Por Tavira, até 30 de dezembro, exposição permanente Judeus em Tavira, fragmentos de uma história para visitar no Núcleo Islâmico do Museu Municipal. Até 15 de setembro, Ciência Viva no Verão, na sua 30ª edição, a iniciativa do Centro de Ciência Viva de Tavira. Até o final de setembro, mostras de artesanato, que acontecem diariamente entre o Jardim da Lagoa e o Jardim das Palmeiras. Até 24 de outubro, exposição Uma Árvore, da autoria de Daniel Moreira e Rita Castro Neves, para visitar no Museu Municipal de Tavira, Palácio da Galeria. Domingo, e a partir das 7:30 da tarde, no âmbito da Feira da Dieta Mediterrânica, há fado com Helena Candeias, Melissa Simplício, Pedro Viola, Sara Gonçalves e Teresa Viola, é junto da Igreja da Misericórdia, com a participação especial de Emanuel Neto e Carlos Manuel Proença. A partir das 20:30, concerto com Raia, no palco junto ao Mercado da Ribeira. Às 21:30, Melina da Grécia apresenta-se no palco junto ao Castelo de Tavira. Já às 22:30, o concerto com Diogo Pissarra na Praça da República.
3: O sábado, Supernovas é o baile tradicional do Jardim do Coreto. Ainda, o Jardim do Grupo Rural dos Arraianos de Vila Verde de Ficalha no Jardim do Coreto.
2: Oficina de danças francesas no Jardim do Coreto, a partir das 19:30. Às 20:30, concerto com o Gajo, no palco do Espaço da Antiga Lota, junto ao Mercado da Ribeira. Às 21:30, concerto de Ali Dogan com o trio mais Mário Pousada, é no palco do Castelo. Às 22:30, concerto com Marco Rodrigues, na Praça da República. Sexta-feira terá do baile tradicional no Jardim do Coreto, ainda a apresentação dos princípios da dieta mediterrânica pela ULS Algarve, é no Jardim do Coreto, demonstração da construção de um prato mediterrânico. Às 19:00, demonstração de atividade física no Jardim das Palmeiras. A oficina de danças italianas com Frederica Luani no Jardim das Palmeiras. Há ainda concerto com Cristina Clara no palco do Espaço da Antiga Lota, junto ao Mercado da Ribeira. Às 21:30, Barodrome Orquestra de Itália apresenta-se no palco do Castelo e às 22:30, o arranque do concerto de Carolina Deslandes na Praça da República.
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2: Boa tarde, são 14 horas e 17 minutos.

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5: Boa tarde. São 15 horas e 3 minutos.

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2: Bem-vindos. 12ª edição da Feira da Dieta Mediterrânica decorre em Tavira até dia 6 de setembro, um evento que integra diversas entidades regionais, públicas e privadas, cuja missão é valorizar, promover e salvaguardar a dieta mediterrânica como património cultural e material da humanidade da Unesco. Ao longo de 4 dias, o município de Tavira transforma-se num espaço de encontro e celebração deste estilo de vida, afirmando a dieta mediterrânica não apenas como um modelo alimentar, mas também como património cultural vivo, assente na convivialidade, partilha, relação com o território, transmissão de sabores entre gerações e no respeito pela diversidade cultural. Contará com 200 expositores, representativos do artesanato, da doçaria tradicional e dos produtos locais, assim como com 40 expositores institucionais. A Praça da Convivialidade, instalada no Parque do Palácio de Galeria, volta a ser um local de encontro com comida portuguesa, italiana e marroquina e também contarão com 28 estabelecimentos de restauração e bebidas, sendo 19 restaurantes e 9 cafés e pastelarias. Também será entregue, em parceria com a Comissão de Coordenação e Desenvolvimento Regional do Algarve, o Prémio Inovação. E o evento é de entrada livre e organizado pelo município de Tavira até ao dia 6 de setembro.
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2: É uma notícia da agência Lusa. A Quercus critica a decisão do governo de construir uma incineradora de resíduos no Algarve. Considera a solução para os resíduos anacrónica e inadequada para responder aos picos sazonais de produção de resíduos na região. A Associação Ambientalista considera que a incineradora está em completo contraciclo com as metas do PERSO 2030, o PERSO que é o plano estratégico para os resíduos urbanos, e os objetivos climáticos de Portugal, defendendo que a queima de resíduos produz mais gases poluentes do que os combustíveis fósseis e é contrária a uma economia circular. Para a Quercus, trata-se de uma infraestrutura de fim de linha que vai substituir os aterros por outra solução de deposição final e propõe alternativas como o reforço da reciclagem da compostagem, a recolha seletiva porta a porta e a adoção do sistema Pay As You Throw, paga quando deitas fora. A associação alerta que o Algarve produz cerca de 400 mil toneladas de resíduos por ano, com 85% a seguir para os aterros, que poderão esgotar-se já em 2027. Esta situação para a Quercus resulta de décadas de desinvestimento na gestão sustentável de resíduos e em sistemas e valorização circulares. A Quercus pede ainda ao Governo que divulgue os estudos que sustentam a decisão e acusa o Executivo de falta de vontade política para considerar alternativas menos lesivas para o ambiente. O Centro Comercial Fórum Algarve foi vendido para uma gestora de ativos espanhola pela quantia de 130 milhões de euros. A notícia foi avançada esta quarta-feira pelo jornal Expansión, que adianta que este é o primeiro investimento internacional do grupo, que é já um dos maiores investidores no setor dos centros comerciais em Espanha. De acordo com o mesmo jornal espanhol, esta aquisição faz parte da estratégia de investimento da Alfana em áreas consolidadas e de grande movimento, como é o caso de FAR. Esta gestora espanhola já detém outros 3 centros comerciais, um em Madrid, um em Bilbao e outro em Sevilha. Passa a ter então uma carteira de cerca de 1 mil milhões de euros em ativos de retalho. O Fórum Algarve, que é atualmente detido pelo banco alemão Commerzbank, abriu a 13 de março de 2001, a faturação superou os 120 milhões de euros e foram 7 os milhões de visitantes que por lá passaram. Dispõe de uma área total de 27.400 metros quadrados, com 2.200 lugares de estacionamento e 115 lojas, e passa então a ser detido pela gestora espanhola Alfana por 130 milhões de euros. A Câmara de Silves recebeu formalmente o espólio documental e arquivisítico do Museu da Cortiça. Isto acontece através de um contrato de doação assinado pela empresa que adquiriu o imóvel 16 anos após o encerramento do museu. O Museu da Cortiça, instalado na antiga fábrica do Inglês, reabriu a 11 de julho após a aquisição do espaço pelo empresário neerlandês Eric de Vlieger, com milhares de documentos e fotografias. O espólio conta a história da indústria corticeira e das famílias ligadas à antiga fábrica. O empresário mostrou grande satisfação por poder entregar ao município a guarda de documentos que considera importantes e de enorme significado histórico para o concelho e para as famílias ligadas à antiga fábrica. Já para a Presidente da Câmara Municipal de Silves, Luísa Conduto, o arquivo conta a história da sociedade e das pessoas que ali trabalharam, mas também das relações comerciais e sociais que durante cerca de 100 anos marcaram a história de Silves na indústria corticeira. O espólio, composto por milhares de documentos e fotografias, representa para Silves um devolver à população de uma parte da sua identidade, sendo que o conjunto documental já se encontrava inventariado quando foi anteriormente encaminhado para o Arquivo Distrital de Faro, mas será agora objeto de estudo e tratamento científico. A Marinha Portuguesa, a Polícia Marítima e a ASAI realizaram esta quarta-feira, dia 2 de setembro, uma ação de fiscalização dirigida à atividade da pesca no Algarve. O objetivo é assegurar o cumprimento da legislação em vigor relativa à atividade da pesca no mar e reforçar a avaliação e comunicação dos riscos ao longo da cadeia alimentar, e foram fiscalizadas um total de 9 embarcações de pesca profissional, 2 em situação de presumível infração, afirma a Autoridade Marítima Nacional. A missão permitiu, de acordo com a mesma entidade, fortalecer a articulação e a cooperação entre as entidades fiscalizadoras, contribuindo para uma atuação mais eficaz na proteção dos recursos marinhos e na salvaguarda da segurança alimentar. Nesta operação estiveram envolvidos 11 militares da Marinha Portuguesa, 5 agentes da Polícia Marítima e 12 inspectores da ASAI. Pomos ponto final neste espaço de informação, desejando-lhe a continuação de uma boa sexta-feira, um bom fim de semana com a sua rádio.
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0: Boa tarde, são 17 horas. 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
1: Principais títulos a esta hora, Rita.
2: Vai baixar o imposto sobre os combustíveis, 3 cêntimos por litro na gasolina e no gasóleo, para compensar o aumento de preços esperado na próxima semana. Nos Estados Unidos, há hoje um novo máximo no preço do combustível. O governo ainda não conseguiu escolher a quem vai vender a TAP. Vai avançar com negociações nas próximas semanas para esclarecer as dúvidas entre a Air France e a Lufthansa.
1: Voltamos aos termómetros. A esta hora, 25 graus. Em Ponta Delgada, 26 no Funchal, 27 no Porto e em Coimbra e 30 em Lisboa e Faro. Notícias na Antena 1 com edição de Rita Fernandes.
2: O governo decidiu baixar em 3 cêntimos o valor cobrado pelo imposto sobre os produtos petrolíferos para compensar a subida dos preços esperada na próxima semana. 3 cêntimos por litro no gasóleo e na gasolina. A guerra no Médio Oriente continua a afetar o preço dos combustíveis. O ministro da Presidência diz que o governo decidiu baixar o que cobra no imposto.
3: Serão em linha com o instrumento que existe de devolver em ISP o que seria o aumento de receita em IVA, um reforço do desconto de cerca de 3 cêntimos em gasolina e em gasóleo. Ligeiramente mais em gasóleo, ligeiramente menos, mas na casa dos cêntimos estamos a falar dos 3 cêntimos, valores com IVA. Isto significa que, atualmente, o conjunto dos descontos no ISP, o desconto no preço dos combustíveis, totaliza, com este reforço, 23 cêntimos, quer na gasolina, quer no gasóleo. É isto que ficará, a partir da próxima semana, a valer em Portugal.
2: Entre os aumentos esperados e esta descida no valor que é cobrado pelo imposto sobre os combustíveis, a vice-presidente da Associação de Revendedores de Combustível faz as contas ao aumento previsto a partir de segunda-feira.
4: Neste momento, os valores para a próxima semana em média estão com um aumento de 12 cêntimos no gasóleo e 10 cêntimos na gasolina. No decorrer destes 6 meses, mais ou menos, de conflito, já aconteceu algumas vezes valores semelhantes a este, tanto de aumentos como também depois de baixas. Aliás, o maior aumento dos últimos tempos foi logo no início do conflito entre o Irã e os Estados Unidos, em que houve um aumento de cerca de 25 cêntimos por cada litro de combustível.
2: As contas feitas pela vice-presidente da Associação de Revendedores de Combustível. Os transportadores dizem que a subida do preço dos combustíveis já pesa demasiado nos custos das empresas e a situação fica cada vez mais difícil de gerir. O porta-voz da ANTRAM, a Associação Nacional de Transportadores Públicos Rodoviários de Mercadorias, André Matias de Almeida, diz à RTP Antena 1 que as empresas vão ser obrigadas a procurar soluções em Espanha.
5: As empresas não têm capacidade para acomodar um aumento tão abrupto, extraordinário e imprevisível como aquele que tem vindo a acontecer. As empresas, todas elas, em média, não têm margens de lucro para acomodar uma subida numa rúbrica que representa entre 70% a 40% para alguns valores que são os maiores de sempre. Dito isto, não custa perceber que estas empresas ou têm um apoio extraordinário, como de resto acontece em Espanha, e é algo que nós temos que estar muito atentos em Portugal, não apenas a ANTRAM neste setor, mas também todos os outros setores da economia, é que as empresas portuguesas vão perder competitividade face às empresas espanholas. Porquê? Porque as empresas espanholas vão comprar o seu combustível muito mais barato que as empresas portuguesas. E as empresas portuguesas vão perder muita competitividade e outras, naturalmente, se a situação se mantiver, terão que se apresentar à insolvência.
2: André Matias de Almeida, o porta-voz da ANTRAM, a associação que representa as transportadoras de mercadorias, explica que as empresas praticamente já não conseguem absorver mais subidas do preço dos combustíveis. Na análise do comentador de economia da RTP Antena 1, Pedro Sousa Carvalho, o governo poderia ter dado um desconto maior no imposto sobre os combustíveis.
6: Acho que era importante que o governo eventualmente pudesse dar um desconto um bocadinho mais generoso aos automobilistas, porque isto obviamente depois acaba por afetar a economia, e dando um desconto maior, naturalmente permite que essa cadeia de transmissão de preços seja pelo menos mais lenta. E também, já agora, se nós, por exemplo, nos compararmos, por exemplo, com o mercado espanhol, ainda o último relatório da ERC, que é o regulador do setor de energia que saiu, mostra que o peso, por exemplo, dos impostos na gasolina 95 em Portugal é de 50%. Em Espanha, esse peso é de apenas 33%.
2: O governo poderia ter dado mais descontos no imposto sobre os produtos petrolíferos, é a análise do comentador de economia da RTP Antena 1. Nos Estados Unidos, hoje, o preço do combustível atinge um novo máximo, um preço de $5.85 por galão, são cerca de 5 euros. Por cerca de 3 litros e meio. O valor ultrapassa o máximo anterior registado há 4 anos, em 2022. Os produtores do Douro vão receber cerca de 12 milhões de euros para ajudar a resolver o problema do excesso de produção de uva. Os viticultores do Douro estão conformados com esta decisão do governo, uma decisão anunciada pelo Ministro da Presidência.
3: Que é especificamente do Douro, que consiste num apoio de cerca de 12 milhões de euros para quem, nesta campanha, não consegue escoar a sua produção. Criamos esta solução pontual para este ano, que é diferente das soluções dos anos anteriores, que foram soluções de apoio para a destilação. Aqui é um apoio para o não escoamento da produção, num montante máximo de 12, fixado em 12 milhões de euros, mas é tomada já a decisão de que, para o futuro, a solução para a região do Douro deve ser uma solução estrutural, a partir da criação de um fundo permanente que procure ajudar e a gerir estas flutuações e estas dificuldades no mercado.
2: Para já, o governo avança com ajudas de cerca de 12 milhões de euros para os produtores do Douro. O presidente da Casa do Douro, Rui Paredes, explica à Antena 1 que preferia a solução do ano passado, ou seja, uma ajuda direta de 375 euros por cada pipa de vinho, e defende que esta ajuda, anunciada hoje pelo governo, deveria ter vindo mais cedo.
7: O que eu lamento é que tenha vindo num momento já muito avançado da vindima. Pronto, isso é um facto, mas pronto, é o que é, e temos que agora, perante esta comparticipação do próprio Estado, pronto, agarrar aquilo que é possível e, pronto, e pelo menos haver algumas pessoas que sejam, que tenham algum benefício com isso. Não têm benefício nenhum no sentido em que vão ganhar dinheiro, não, não vão, isto é só não perder tanto, porque o custo de produção de um quilo de uva no Douro não tem nada a ver, não é mensurável com aquilo que é nas outras regiões, porque é muito mais caro, porque é muito à custa da mão de obra, mão de obra intensiva, porque não é possível mecanizar como é noutras regiões.
2: Rui Paredes, o presidente da Casa do Douro, que defende que a ajuda anunciada hoje pelo governo, os cerca de 12 milhões de euros para ajudar a resolver o problema do excesso de produção de uva, deveria ter aparecido mais cedo. O governo vai avançar com negociações com as duas companhias aéreas que apresentaram propostas para comprar a TAP. Ainda não conseguiu escolher entre a Lufthansa e a Air France KLM. No relatório enviado ao governo esta semana, as propostas foram avaliadas como muito próximas e, por isso, explica o Ministro da Presidência, o Governo vai falar durante as próximas duas semanas com as empresas para tentar obter um melhor negócio.
3: Sendo as propostas vinculativas dos dois grupos internacionais diferentes e os seus conteúdos são diferentes, as propostas têm uma avaliação global de tal forma próxima que nós optámos por decidir hoje criar um período de negociação final de algumas semanas com os dois grupos, de modo a que possam, como esperamos, melhorar as propostas que foram apresentadas.
2: Só depois o governo vai escolher uma das companhias aéreas para avançar para a negociação final da venda da TAP. O governo tem em mãos duas propostas, uma da Lufthansa e outra da Air France KLM. Sobre a moção de censura ao governo, tema incontornável da política nacional por estes dias, o ministro da Presidência diz, Teresa Borges, que o governo está com atenção noutros temas.
8: O debate da moção de censura já tem data, mas o governo diz não ter tempo para ruído.
3: O que fica claro é que esta é uma coreografia que não se destina a obter esclarecimentos e, diria, não parece, pelo desfecho previsível, uma coreografia que se destine a ter consequências.
8: E sem querer entrar numa dança a dois com o Chega, António Leitão Amaro vai insistindo, o foco do governo é trabalhar, sem distrações, e a fingir que não houve as críticas à manutenção de Luís Neves no Executivo.
3: Foram colocadas perguntas em concreto sobre o ministro A ou o ministro B, ou apenas tenho a dizer que não foi um tema discutido no Conselho de Ministros.
8: Diz que o caso Luís Neves não foi tema no Conselho de Ministros quando questionado sobre se o governo está confortável com as notícias que vão surgindo e remete para o Primeiro-Ministro.
3: O Sr. Primeiro-Ministro já se pronunciou sobre isso muito recentemente e não há nada por isso que eu, em particular, no fim e no contexto de uma conferência de imprensa do Conselho, sobre o Conselho de Ministros, vá ou deva acrescentar.
8: O Governo volta de férias sem conseguir silenciar as críticas ao Ministro da Administração Interna e começa o ano político a enfrentar uma moção de censura que tudo indica não levará à queda do Executivo. E por isso já se fala em Orçamento do Estado, com o Ministro a repetir, não há parceiros preferenciais.
3: Claro que há julgamentos políticos que se fazem sobre cada tomada de posição. Isto não mudará, há uma consequência que não mudará. Não há parceiros preferenciais para o governo.
8: E a revelar sem mais detalhes que o início das negociações está para breve.
2: Resumo do que disse também o Ministro da Presidência no final do Conselho de Ministros, agora sobre a moção de censura ao governo. O Ministro garante que esse tema não foi falado na reunião entre os ministros. Sabe-se agora também que Luís Neves vai ser ouvido na próxima terça-feira de manhã no Parlamento, ou seja, antes da votação da moção de censura que está marcada para terça-feira, às 15h.
1: Edição de Rita Fernandes às 17h, também em simultâneo com a RTP Antena 1 Madeira e RTP Mundo, sempre em noticias.rtp.pt.
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0: Boa tarde, são 18 horas.
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2: Bem-vindos. 12ª edição da Feira de Dieta Mediterrânica deu início esta quinta-feira. Ao longo de 4 dias, o município de Tavira celebra a cultura mediterrânica com diversos países a serem representados e também com muita animação musical e cultural. Acompanhámos a inauguração desta edição de 2026 da Feira da Dieta Mediterrânica e ouvimos a Presidente da Câmara Municipal de Tavira, Ana Paula Martins.
3: Exatamente, como eu costumo dizer, de 3 a 6, todos os caminhos vêm andar a Tavira e à Feira da Dieta Mediterrânica. Como habitualmente preparamos uma programação cultural sempre bastante abrangente, não é? Com portugueses e também grupos estrangeiros, sobretudo para também dar essa, para demonstrarmos aquela que é a cultura mediterrânica, não é? Temos a feira de produtores e também de artesãos, uma série também de stands institucionais onde cada um dos membros e das entidades participantes demonstram aquilo que têm estado a fazer. Portanto, temos aqui artesanato genuíno e, portanto, isso também nos deixa muito contentes e de vários pontos do país. E pronto, e temos, como habitualmente, vamos ter atividade física, no domingo a caminhada, temos uma série de restaurantes aderentes também por toda a cidade que têm menus mediterrâneos e que também se quiseram vir associar à festa. E pronto, e temos a programação infantil também, que eu acho que é bastante diversificada. Temos as demonstrações culinárias sempre também com as nossas escolas de hotelaria e também com convidados diferentes para ir mostrando também sempre produtos e receitas diferentes, também dando atenção às receitas de base vegetal, não é? Porque também temos que pensar na sustentabilidade e no ambiente, e portanto eu acho que são mais do que motivos para visitar a feira. Vamos ter também Carolina dos Landes, Marco Rodrigues, Diogo Pissarra, e pronto, e temos aqui também o palco na Doca Pesca com uma música mais tradicional, e portanto eu acho que o tempo está ótimo, convidativo, não é? Parece que o verão regressou novamente. Eu acho que não nos faltam motivos para visitar a feira da dieta, e é isso que eu convido todos a fazer, não só os taveirenses, mas também aqueles que nos visitam.
2: A Presidente também abordou a situação dos novos cafés que se aderem a esta Feira da Dieta Mediterrânica, de modo a introduzir outros cardápios também aos menus que ficam disponíveis também na Praça da Convivialidade.
3: Houve também aqui alguns cafés com pequenos almoços, etc., que nos quiseram também aderir e participar, e também temos que demonstrar, não é? Nós acabamos por ter um bocadinho a ideia da dieta que é baseada na roda alimentar da dieta mediterrânica, mas no entanto sabemos que ela é demasiadamente diversa e portanto acabamos com estes restaurantes participantes mostrar essa diversidade. A mensagem que eu quis deixar é exatamente isso, que a feira de artesanato se calhar é o menos importante, não é? Essa acaba por, pronto, é importante promover o artesanato, até porque, sobretudo, há artesanato que realmente é tradicional, faz parte daquilo que são as nossas tradições, utilizam produtos que eles próprios também são produtos endógenos e, portanto, e às vezes com grandes inovações por parte dos artesãos. Eu acho que isso é importante porque valoriza o produto, não é? Mas, sobretudo, aquilo que eu acho que é importante nós também absorvermos é todo aquilo que são as várias vertentes do que é a dieta mediterrânica. A parte das tradições, a parte da gastronomia, a parte dos costumes, a parte do convívio à mesa, também não esquecer a Praça da Convivialidade, onde podemos também degustar vários produtos associados à dieta mediterrânica. Portanto, eu acho que a feira não é expositiva, é o que é, se calhar há expositores destes que estão noutras partes do país e noutras feiras. Agora, o que temos é que ter a essência da globalidade daquilo que se passa aqui, não é? Dos grupos que vêm tocar música mais popular portuguesa, daqueles que trazem outras músicas de outras geografias do Mediterrâneo e sobretudo também toda a animação que vamos tendo, não é? Com o acordeão, com o canto alentejano, tudo isso também são, no fundo, formas de ir dando palco aos outros patrimónios imateriais, que esse também é, tem sido um objetivo da feira e estão aqui presentes vários, até na parte expositiva.
2: Em relação a uma possível expansão da Feira da Dieta Mediterrânica, a Presidente da Câmara Municipal de Tavira afirma que gostaria era que outros países também com esta cultura pudessem se representar, visto que há limitações de vistos e de calendários que não possibilitaram a presença de alguns desses países nesta edição da Feira da Dieta Mediterrânica.
3: Eles são sempre convidados, Marrocos já tem vindo, a Grécia também já veio, neste momento Marrocos está com alguns problemas e portanto acabaram por não ter vistos e não estão a participar. Os outros países que também são parceiros, vamos ter a reunião agora no final de setembro, portanto de 30 a 2 de outubro, penso eu, e também acabaram por não vir. A Grécia, que vai ser o país que vai acolher a reunião, estava a preparar, também não quis vir. A Itália também tem lá umas feiras onde estão a promover os seus produtos e acabam por também não poder vir. Mas sim, aquilo que eu acho que pode crescer mais é essa participação internacional. Eu acho que ainda não conseguimos chegar aos restantes 7 países. Nós temos trabalhado alguma coisa entre nós, mas acaba por e ter alguma promoção de produtos e onde vão produtores nossos, não é? Tavirenses. Já tivemos, por exemplo, isso na questão do azeite. Vão às feiras deles, mas ainda não trabalhamos efetivamente numa rede global. Essa eu acho que é uma das oportunidades de crescimento em termos físicos, não é? A feira está praticamente no seu limite, este espaço cresceu, efetivamente pode crescer mais um bocadinho, mas não muito mais, porque depois já temos aqui os barcos para a ilha, ainda está a bom tempo e portanto também acabava por incomodar. Todo o resto já está muito consolidado, não é? Mas temos este ano não temos assim grandes novidades, mas pronto, temos a Caixa Agrícola que se associou, porque viu também mais valias. Eu acho que pronto, a feira vai sempre ganhar algumas novidades, mas eu acho que essas novidades terão sempre nesse trabalho mais institucional, portanto nessa divulgação, no trabalho de parceria com os parceiros internacionais que realmente não temos feito e efetivamente em melhorar cada vez mais a qualidade de quem expõe, não é? Em termos de crescimento, já não temos muitas hipóteses, obviamente que ainda podemos tentar a corredora, etc. E temos muita procura, dizer que nós temos muita procura de expositores, mas depois também acabamos por ter uma capacidade mais limitada dos custos de montar, não é? Mais stands implica mais montagens, mais som, mais. E acaba por, para nós também, ter um dispêndio de orçamento e também de meios que nem sempre conseguimos, não é? Porque montamos a feira, estamos a vir de verão, estamos a vir de férias, estamos a vir do verão em Tavira, das festas das freguesias, onde as nossas tendas andaram de um lado para o outro. Portanto, há muito trabalho que depois também não conseguimos, porque é logo no primeiro fim de semana de setembro, também crescer e ter muita mais ambição nesse crescimento.
2: Presidente da Câmara Municipal de Tavira, Ana Paula Martins, em relação à 12ª edição da Feira da Dieta Mediterrânica. Em representação da Comissão de Coordenação e Desenvolvimento Regional do Algarve, marcou presença o vice-presidente Jorge Botelho, o ex-autarca também da Câmara Municipal de Tavira, também prestou algumas declarações em relação à edição de 2026 da Feira da Dieta Mediterrânica.
4: Obviamente satisfeito, porque a Feira da Dieta cresceu, é uma realidade muito interessante, e é um marco muito interessante daquilo que é a nossa cultura, o nosso património, toda esta atividade. Agora, é claro que estar na Feira da Dieta Mediterrânica, agora noutras funções, é precisamente é como o primeiro dia. Nós, quando nos pusemos nisto do património da humanidade, e com a Dieta Mediterrânica, tínhamos que fazer uma demonstração daquilo que era a cultura, e a demonstração cultural, a gastronomia, etc. E resolvemos fazer uma feira. Hoje, felizmente, a Presidente manteve, isto é bom para todos, é bom para o investimento, é bom para a cultura, é bom para as pessoas, para juntar as pessoas, e nós temos que fazer uma conta, isto não é despesa, isto é investimento no território, é investimento no Conselho de Tavira. Na parte da CCDR, que é importante a economia, obviamente o emprego é essencial, e eu posso-vos garantir que hoje, há muito tempo, que Tavira está completamente cheio em termos de capacidade hoteleira, como disse ainda há bocado o Presidente da Região de Turismo, há muito tempo que todas estas semanas de setembro, também por causa da Feira da Dieta Mediterrânica, estão plenamente ocupados. E isso é importante para a cidade, para o emprego e para as pessoas. Por isso sim, estou muito contente. Ainda bem que a Sra. Presidente continuou, mas a Sra. Presidente também faz parte disto. A Presidente Ana Paula Martins, que me acompanhou sempre nos meus mandatos como Presidente de Câmara, era a minha Vice-Presidente, acompanhou isto tudo, por isso ela conhece muito bem a realidade e percebe perfeitamente, desde o primeiro dia, as conversas que nós tivemos para a candidatura à Dieta Mediterrânea.
2: Agora em funções como Vice-Presidente da CCDR Algarve, o ex-autarca da Câmara Municipal de Tavira, Jorge Botelho, afirma que é para a CCDR muito importante também defender a questão da Dieta Mediterrânea e Tavira como uma das cidades embaixadoras.
4: O Presidente Apolinário está compenetrado nisso, em matéria de fundos, obviamente, de desenvolvimento regional. Nós puxamos pelo Algarve, mas obviamente eu não sou insensível às questões de Tavira, não sou insensível às questões do património da humanidade, porque nós temos que o defender. E é uma obrigação da região defender, perante a Unesco, as evidências que aqui se juntam pessoas, se movimenta a cultura e que nós temos um estilo de vida mediterrâneo que é da convivialidade, da alimentação e do equilíbrio.
2: Jorge Botelho, vice-presidente da CCDR Algarve, em representação da Comissão de Coordenação e Desenvolvimento Regional nesta Feira da Dieta Mediterrânica, hoje autarca também da Câmara Municipal de Tavira, a marcar presença nesta edição 2026 da Dieta Mediterrânica, que decorre até ao dia 6 de setembro.
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2: É uma notícia da agência Lusa. A Quercus critica a decisão do governo de construir uma incineradora de resíduos no Algarve. Considera a solução para os resíduos anacrónica e inadequada para responder aos picos sazonais de produção de resíduos na região. A Associação Ambientalista considera que a incineradora está em completo contraciclo com as metas do PERSO 2030, o PERSO que é o Plano Estratégico para os Resíduos Urbanos, e os Objetivos Climáticos de Portugal, defendendo que a queima de resíduos produz mais gases poluentes do que os combustíveis fósseis e é contrária a uma economia circular. Para a Quercus, trata-se de uma infraestrutura de fim de linha que vai substituir os aterros por outra solução de deposição final e propõe alternativas como o reforço da reciclagem e da compostagem, a recolha seletiva porta a porta e a adoção do sistema Pay As You Throw, paga quando deitas fora. A associação alerta que o Algarve produz cerca de 400 mil toneladas de resíduos por ano, com 85% a seguir para os aterros, que poderão esgotar-se já em 2027. Esta situação para a Quercus resulta de décadas de desinvestimento na gestão sustentável de resíduos e em sistemas e valorização circulares. A Quercus pede ainda ao Governo que divulgue os estudos que sustentam a decisão e acusa o Executivo de falta de vontade política para considerar alternativas menos visíveis para o ambiente. O Centro Comercial Fórum Algarve foi vendido para uma gestora de ativos espanhola pela quantia de 130 milhões de euros. A notícia foi avançada esta quarta-feira pelo jornal Expansión, que adianta que este é o primeiro investimento internacional do grupo, que é já um dos maiores investidores no setor dos centros comerciais em Espanha. De acordo com o mesmo jornal espanhol, esta aquisição faz parte da estratégia de investimento da Alfana em áreas consolidadas e de grande movimento, como é o caso de FAR. Esta gestora espanhola já detém outros 3 centros comerciais, um em Madrid, um em Bilbao e outro em Sevilha. Passa a ter então uma carteira de cerca de 1 milhão de euros em ativos de retalho. O Fórum Algarve, que é atualmente detido pelo banco alemão Commerzbank, abriu a 13 de março de 2001, a faturação superou os 120 milhões de euros e foram 7 os milhões de visitantes que por lá passaram. Dispõe de uma área total de 27.400 metros quadrados, com 2.200 lugares de estacionamento e 115 lojas, e passa então a ser detido pela gestora espanhola Alfana por 130 milhões de euros. A Câmara de Silves recebeu formalmente o espólio documental e arquivisítico do Museu da Cortiça. Isto acontece através de um contrato de doação assinado pela empresa que adquiriu o imóvel 16 anos após o encerramento do museu. O Museu da Cortiça, instalado na antiga fábrica do Inglês, reabriu a 11 de julho após a aquisição do espaço pelo empresário neerlandês Eric de Vlieger, com milhares de documentos e fotografias. O espólio conta a história da indústria corticeira e das famílias ligadas à antiga fábrica. O empresário mostrou grande satisfação por poder entregar ao município a guarda de documentos que considera importantes e de enorme significado histórico para o concelho e para as famílias ligadas à antiga fábrica. Já para a Presidente da Câmara Municipal de Silves, Luísa Conduto, o arquivo conta a história da sociedade e das pessoas que ali trabalharam, mas também das relações comerciais e sociais que durante cerca de 100 anos marcaram a história de Silves na indústria corticeira. O espólio, composto por milhares de documentos e fotografias, representa para Silves um devolver à população de uma parte da sua identidade, sendo que o conjunto documental já se encontrava inventariado quando foi anteriormente encaminhado para o Arquivo Distrital de Faro, mas será agora objeto de estudo e tratamento científico. A Marinha Portuguesa, a Polícia Marítima e a ASAI realizaram esta quarta-feira, dia 2 de setembro, uma ação de fiscalização dirigida à atividade da pesca no Algarve. O objetivo é assegurar o cumprimento da legislação em vigor relativa à atividade da pesca no mar e reforçar a avaliação e comunicação dos riscos ao longo da cadeia alimentar, e foram fiscalizadas um total de 9 embarcações de pesca profissional, 2 em situação de presumível infração, afirma a Autoridade Marítima Nacional. A missão permitiu, de acordo com a mesma entidade, fortalecer a articulação e a cooperação entre as entidades fiscalizadoras, contribuindo para uma atuação mais eficaz na proteção dos recursos marinhos e na salvaguarda da segurança alimentar. Nesta operação estiveram envolvidos 11 militares da Marinha Portuguesa, 5 agentes da Polícia Marítima e 12 inspectores da ASAI. O Grupo Motar Motomanos promove esta sexta-feira, a partir das 10 da noite no Largo da República, um baile convívio, e segue-se o 13º convívio Motar no sábado, a partir das 2 da tarde. Para sabermos mais sobre este convívio Motar, falámos com o presidente dos Motomanos, Vítor Livramento.
5: Na sexta-feira começamos, como é habitual na Lustavira, com um baile. Um baile um pouco mais dinâmico, mas um baile com algumas diferenças já a antever o que se passa no dia seguinte, algumas diferenças no recinto, mas é um baile fantástico, que, como aqueles que ocorrem todos os fins de semana na Lustavira. Sexta-feira antecede e durante a sexta-feira, enquanto estamos a fazer o baile, vamos dando início aos preparativos do dia seguinte. O dia seguinte temos um recinto um pouco diferente, com uma animação um pouco diferente, portanto, viramos aqui mais para aquilo que é uma música rock, mais vocacionada, mais virada para os gostos dos motares e de quem gosta de motas, e muitos outros. Mas o mote do dia, do sábado, é efetivamente as motas e o convívio motar. São 13 anos a fazer este convívio na Lustavira, portanto, há vários anos que o primeiro fim de semana de setembro é marcado com o nosso convívio na Lustavira e que encerramos as festas de verão na Lustavira. A receita é a mesma, portanto teremos uma tarde de convívio, um final de tarde por volta das 16h30, 17 horas, com um pequeno passeio até Tavira, um pequeno passeio que simboliza exatamente aquilo que deu início a estes 13 anos de Motomanos. Portanto, começou com um passeio que terminou no Largo da Luz de Tavira, com um jantar e um concerto, e este passeio simboliza exatamente isso. É um pequeno passeio até Tavira, até às bonitas Quatro Águas, uma paragem rápida e regressamos à Luz de Tavira, onde continuamos a festa. Temos, durante o resto da tarde e início de noite, um DJ que nos vai animar, como todos já conhecem. Segue-se duas bandas, os Cookie Monster e os For Revival, que nos vão dar música de noite dentro, com o bom ambiente que já é conhecido.
2: Vítor Livramento também refere a solidariedade dos outros grupos motares, que também marcarão presença neste evento, também como o samaritanismo da questão de estes grupos motares visitarem as festas uns dos outros, deixando também um convite àqueles que venham visitar a Lustavira.
5: É habitual nós deslocarmos a outros locais, a outras festas motares de outros grupos que partilham o mesmo gosto e o mesmo tipo de eventos, e neste dia esperamos por eles, esperamos por essas pessoas de todo o Algarve e aqui do sul de Espanha, que nós costumamos visitar, alguns até do Alentejo. Pronto, é sempre bom receber esses amigos, venham eles de onde vierem. A festa é feita por nós para eles, e sabemos que muitos não estão presentes porque não conseguimos estar em todo lado, mas obviamente que gostamos de os ter cá e convidamos a fazerem um esforço para nos visitar e vir beber um copo connosco.
2: Vítor Livramento também deixa um convite àqueles que também não são maltares e afirma que a escolha do Largo da República é também para ser um local mais público, para que as pessoas também possam visitar só para ver as motas e também dar um apoio ao Grupo Motar Motomantos.
5: Exatamente. A decisão de fazer este evento no Largo da República tem muito a ver com isto. Como todos, ou como a maior parte das pessoas conhece a nossa sede, nós poderíamos fazer isto num ambiente um pouco mais reservado. Não o fazemos e optamos por fazer no Largo da Luz de Tavira, exatamente para que haja esta mistura daqueles que vão pelas motas, que são motares e que frequentam este tipo de eventos e que gostam deste tipo de eventos, mas também para permitir a todas as outras pessoas que não frequentam este tipo de ambiente que possam estar em contacto, que possam conhecer, que possam ver o tipo de ambiente que é e que possam enaltecer o convívio que existe entre os adeptos e os amantes das duas rodas.
2: Vítor Livramento, presidente do Grupo Motar Motomanos, em relação ao convívio que realiza-se este sábado, mas já esta sexta-feira antecede esse mesmo convívio com um baile que inicia-se a partir das 10 da noite no Largo da República, em Luz de Tavira. Pomos ponto final neste espaço de informação, desejando-lhe a continuação de uma boa sexta-feira, um bom fim de semana com a sua rádio.
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2: A previsão do estado do tempo para este sábado, dia 5 de setembro, é de céu pouco nublado ao limpo, apresentando períodos de maior nebulosidade na região norte até ao início da manhã e no interior norte e centro durante a tarde. Vento em geral fraco de vários rumos, superando temporariamente moderado nas terras altas, do quadrante norte até ao final da manhã e do quadrante sul a partir da tarde. Encontram-se poeiras em suspensão, com uma descida da temperatura mínima no interior centro e sul e uma pequena subida da temperatura máxima no litoral norte e centro e região sul. O mar na costa sul, com ondas de sueste inferiores a 1 metro, a temperatura da água do mar ronda entre os 19 e os 21 graus. A temperatura máxima prevista para Tavira para este sábado é de 34 graus.
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0: Boa tarde, são 19 horas.
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2: 12ª-feira da Dieta Mediterrânea, encontro de culturas, tradições e gerações em Tavira, de 3 a 6 de setembro. Ao longo de 4 dias, o Centro Histórico transforma-se num espaço de encontro e celebração deste estilo de vida, afirmando a Dieta Mediterrânea não apenas como um modelo alimentar, mas também como património cultural vivo, assente na convivialidade, partilha, relação com o território, transmissão de sabores entre gerações e no respeito pela diversidade de culturas mediterrânicas. Com uma programação diversificada, a feira conta com cerca de 200 expositores representativos de artesanato, doçaria tradicional e produtos locais, aos quais se juntam cerca de 40 expositores institucionais. De entre os nomes de destaque, na animação, a Praça da República recebe os vizinhos Carolina Deslandes, Marco Rodrigues e Diogo Pissarra. O palco do Castelo acolhe 4 concertos internacionais que convidam a viajar pelas sonoridades e tradições musicais do Mediterrâneo. 12ª-feira da Dieta Mediterrânea apresenta uma programação que atravessa diferentes espaços, linguagens artísticas e dimensões. 4 dias que possibilitam a descoberta de património, história, saborear a gastronomia, assistir a concertos, participar em oficinas, conhecer artistas e tradições de diferentes países e viver a autenticidade da cultura reconhecida pela Unesco como Património Cultural e Material da Humanidade. Entrada livre de 3 a 6 de setembro, 12ª-feira da Dieta Mediterrânea em Tavira. Mercadinhos de Castro Marim, Odeleite e Azinhal decorrem mensalmente. O Mercadinho na Aldeia em Odeleite decorre no primeiro domingo de cada mês, enquanto em Castro Marim acontece no segundo sábado do mês, ao mesmo tempo que a Feira das Velharias. No Azinhal, há mercado no último domingo do mês. De 2 a 5 de agosto, o 21º Torneio de Futsal Vila de Luz de Tavira. É uma organização dos Sonâmbulos Futsal Luzense Associação. Feira Franca Anual de Santo Estevão acontece de 18 a 20 de setembro. Na sexta-feira, dia 18, atuação do grupo Cantares Vozes do Barrocal, baile com Silvino Campos e concerto com os Íris. Sábado, dia 19, grupo de Cantares Lado a Lado, baile com o do Reflexo e o concerto de Rosinha. No domingo, dia 20, o grupo de Cantares Pérolas do Gilão, baile com Tons de Baile e o concerto de Léo e Leandro. Organização da Junta de Freguesia de Santo Estevão. Feira Franca Anual, de 18 a 20 de setembro. 13º Convívio Motar dos Motomanos, dias 4 e 5 de setembro, no Largo da República, em Luz de Tavira. Dia 4 de setembro, há baile com Nelson Santos. No sábado, e a partir das 2 da tarde, é o Convívio Motar, no Largo da República, com entradas livres. A participação de várias bandas, o desfile Motar, o Porco no Espeto e muita animação. É a organização dos Motomanos, este seu 13º Convívio Motar, dias 4 e 5 de setembro, em Luz de Tavira. Festa e honra de Nossa Senhora da Saúde e São Luís, dias 12 e 13 de setembro, no sítio de São Marcos a Seca, organização da Comissão de Festas de Nossa Senhora da Saúde e Paróquia de Tavira. Sábado, dia 12, torneio de petanca, largada de porcos, baile com o grupo Gerações e atuação de Tânia. Domingo, dia 13 de setembro, a partir das 5h30 da tarde, Eucaristia Solene, às 6h30, procissão em honra de Nossa Senhora da Saúde e São Luís, acompanhada pela banda de Tavira. Às 20h, atuação da fadista Teresa Viola, acompanhada dos músicos Zé Pinto e Jorge Pinto. Seguir-se-á baile com os Acordeonima. É a festa em honra de Nossa Senhora da Saúde e São Luís, dias 12 e 13 de setembro, sítio de São Marcos, a Seca, Tavira. 27º Passeio de Cicloturismo do Núcleo de Cicloturismo de Luz de Tavira. Acontece dia 6 de setembro a partir das 9h, com partida no Largo da República em Luz de Tavira. Os interessados em participar devem efetuar a sua inscrição contatando a organização, o Núcleo de Cicloturismo de Luz de Tavira. Por Tavira, até 30 de dezembro, exposição permanente Judeus em Tavira, fragmentos de uma história para visitar no Núcleo Islâmico do Museu Municipal. Até 15 de setembro, Ciência Viva no Verão, na sua 30ª edição, a iniciativa do Centro de Ciência Viva de Tavira. Até o final de setembro, mostras de artesanato, que acontecem diariamente entre o Jardim da Lagoa e o Jardim das Palmeiras. Até 24 de outubro, exposição Uma árvore da autoria de Daniel Moreira e Rita Castro Neves, para visitar no Museu Municipal de Tavira, Palácio da Galeria. Domingo, e a partir das 7:30 da tarde, no âmbito da Feira da Dieta Mediterrânica, há fado com Helena Candeias, Melissa Simplício, Pedro Viola, Sara Gonçalves e Teresa Viola, é junto da Igreja da Misericórdia, com a participação especial de Emanuel Neto e Carlos Manuel Proença. A partir das 20:30, concerto com Raia, no palco junto ao Mercado da Ribeira. Às 21:30, Melina da Grécia apresenta-se no palco junto ao Castelo de Tavira. Já às 22:30, o concerto com Diogo Pissarra na Praça da República. Sábado, Supernovas é o baile tradicional no Jardim do Coreto. Há ainda atuação do grupo coral Os Arraianos de Vila Verde de Ficalho no Jardim do Coreto. Oficina de danças francesas no Jardim do Coreto, a partir das 19:30. Às 20:30, concerto com o Gajo, no palco do Espaço da Antiga Lota, junto ao Mercado da Ribeira. Às 21:30, concerto de Ali Dogan, com trio mais Mário Pousada, é no palco do Castelo. Às 22:30, concerto com Marco Rodrigues, na Praça da República. Sexta-feira terá do baile tradicional no Jardim do Coreto, ainda a apresentação dos princípios da dieta mediterrânica pela ULS Algarve, é no Jardim do Coreto, demonstração da construção de um prato mediterrâneo. Às 19:00, demonstração de atividade física no Jardim das Palmeiras. À oficina de danças italianas com Frederica Luani no Jardim das Palmeiras. Ainda concerto com Cristina Clara, no palco do Espaço da Antiga Lota, junto ao Mercado da Ribeira. Às 21:30, Baro Drom Orquestra de Itália apresenta-se no palco do Castelo e às 22:30, o arranque do concerto de Carolina Deslandes na Praça da República.
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4: A previsão do estado do tempo para este sábado, dia 5 de setembro, é de céu pouco nublado ou limpo, apresentando períodos de maior nebulosidade na região norte até ao início da manhã e no interior norte e centro durante a tarde. Vento em geral fraco de vários rumos, superando temporariamente moderado nas terras altas, do quadrante norte até ao final da manhã e do quadrante sul a partir da tarde. Encontram-se poeiras em suspensão, com uma descida da temperatura mínima no interior centro e sul e uma pequena subida da temperatura máxima no litoral norte e centro e região sul. O mar na costa sul, com ondas de sueste inferiores a 1 metro, a temperatura da água do mar ronda entre os 19 e os 21 graus. A temperatura máxima prevista para Tavira para este sábado é de 34 graus.
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0: Boa noite, são 20 horas.
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2: Bem-vindos, 12ª edição da Feira da Dieta Mediterrânica decorre em Tavira até dia 6 de setembro, um evento que integra diversas entidades regionais, públicas e privadas, cuja missão é valorizar, promover e salvaguardar a dieta mediterrânica como património cultural e material da humanidade da Unesco. Ao longo de 4 dias, o município de Tavira transforma-se num espaço de encontro e celebração deste estilo de vida, afirmando a dieta mediterrânica não apenas como um modelo alimentar, mas também como património cultural vivo, assente na convivialidade, partilha, relação com o território, transmissão de sabores entre gerações e no respeito pela diversidade cultural. Contará com 200 expositores, representativos do artesanato, da doçaria tradicional e dos produtos locais, assim como com 40 expositores institucionais. A Praça da Convivialidade, instalada no Parque do Palácio de Galeria, volta a ser um local de encontro com comida portuguesa, italiana e marroquina e também contarão com 28 estabelecimentos de restauração e bebidas, sendo 19 restaurantes e 9 cafés e pastelarias. Também será entregue, em parceria com a Comissão de Coordenação e Desenvolvimento Regional do Algarve, o Prémio Inovação. E o evento é de entrada livre e organizado pelo município de Tavira até ao dia 6 de setembro.
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2: É uma notícia da agência Lusa. A Quercus critica a decisão do governo de construir uma incineradora de resíduos no Algarve. Considera a solução para os resíduos anacrónica e inadequada para responder aos picos sazonais de produção de resíduos na região. A Associação Ambientalista considera que a incineradora está em completo contraciclo com as metas do PERSO 2030, o PERSO que é o Plano Estratégico para os Resíduos Urbanos, e os Objetivos Climáticos de Portugal, defendendo que a queima de resíduos produz mais gases poluentes do que os combustíveis fósseis e é contrária a uma economia circular. Para a Quercus, trata-se de uma infraestrutura de fim de linha que vai substituir os aterros por outra solução de deposição final e propõe alternativas como o reforço da reciclagem e da compostagem, a recolha seletiva porta a porta e a adoção do sistema Pay As You Throw, paga quando deitas fora. A associação alerta que o Algarve produz cerca de 400 mil toneladas de resíduos por ano, com 85% a seguir para os aterros, que poderão esgotar-se já em 2027. Esta situação para a Quercus resulta de décadas de desinvestimento na gestão sustentável de resíduos e em sistemas e valorização circulares. A Quercus pede ainda ao Governo que divulgue os estudos que sustentam a decisão e acusa o Executivo de falta de vontade política para considerar alternativas menos visíveis para o ambiente. O Centro Comercial Fórum Algarve foi vendido para uma gestora de ativos espanhola pela quantia de 130 milhões de euros. A notícia foi avançada esta quarta-feira pelo jornal Expansión, que adianta que este é o primeiro investimento internacional do grupo, que é já um dos maiores investidores no setor dos centros comerciais em Espanha. De acordo com o mesmo jornal espanhol, esta aquisição faz parte da estratégia de investimento da Alfana em áreas consolidadas e de grande movimento, como é o caso de FAR. Esta gestora espanhola já detém outros 3 centros comerciais, um em Madrid, um em Bilbao e outro em Sevilha. Passa a ter então uma carteira de cerca de 1 milhão de euros em ativos de retalho. O Fórum Algarve, que é atualmente detido pelo banco alemão Commerzbank, abriu a 13 de março de 2001, a faturação superou os 120 milhões de euros e foram 7 os milhões de visitantes que por lá passaram. Dispõe de uma área total de 27.400 metros quadrados, com 2.200 lugares de estacionamento e 115 lojas, e passa então a ser detido pela gestora espanhola Alfana por 130 milhões de euros. A Câmara de Silves recebeu formalmente o espólio documental e arquivisítico do Museu da Cortiça. Isto acontece através de um contrato de doação assinado pela empresa que adquiriu o imóvel 16 anos após o encerramento do museu. O Museu da Cortiça, instalado na antiga fábrica do Inglês, reabriu a 11 de julho após a aquisição do espaço pelo empresário neerlandês Eric de Vlieger, com milhares de documentos e fotografias. O espólio conta a história da indústria corticeira e das famílias ligadas à antiga fábrica. O empresário mostrou grande satisfação por poder entregar ao município a guarda de documentos que considera importantes e de enorme significado histórico para o concelho e para as famílias ligadas à antiga fábrica. Já para a Presidente da Câmara Municipal de Silves, Luísa Condutto, o arquivo conta a história da sociedade e das pessoas que ali trabalharam, mas também das relações comerciais e sociais que durante cerca de 100 anos marcaram a história de Silves na indústria corticeira. O espólio, composto por milhares de documentos e fotografias, representa para Silves um devolver à população de uma parte da sua identidade, sendo que o conjunto documental já se encontrava inventariado quando foi anteriormente encaminhado para o Arquivo Distrital de Faro, mas será agora objeto de estudo e tratamento científico. A Marinha Portuguesa, a Polícia Marítima e a ASAI realizaram esta quarta-feira, dia 2 de setembro, uma ação de fiscalização dirigida à atividade da pesca no Algarve. O objetivo é assegurar o cumprimento da legislação em vigor relativa à atividade da pesca no mar e reforçar a avaliação e comunicação dos riscos ao longo da cadeia alimentar. E foram fiscalizadas um total de 9 embarcações de pesca profissional, 2 em situação de presumível infração, afirma a Autoridade Marítima Nacional. A missão permitiu, de acordo com a mesma entidade, fortalecer a articulação e a cooperação entre as entidades fiscalizadoras, contribuindo para uma atuação mais eficaz na proteção dos recursos marinhos e na salvaguarda da segurança alimentar. Nesta operação estiveram envolvidos 11 militares da Marinha Portuguesa, 5 agentes da Polícia Marítima e 12 inspectores da ASAI. Pomos ponto final neste espaço de informação, desejando-lhe a continuação de um bom fim de semana com a sua rádio.
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2: A previsão do estado do tempo para este sábado, dia 5 de setembro, é de céu pouco nublado ou limpo, apresentando períodos de maior nebulosidade na região norte até ao início da manhã e no interior norte e centro durante a tarde. Vento em geral fraco de vários rumos, superando temporariamente moderado nas terras altas do quadrante norte até ao final da manhã e do quadrante sul a partir da tarde. Encontram-se poeiras em suspensão, com uma descida da temperatura mínima no interior centro e sul e uma pequena subida da temperatura máxima no litoral norte e centro e região sul. O mar na costa sul, com ondas de sueste inferiores a 1 metro, a temperatura da água do mar ronda entre os 19 e os 21 graus. A temperatura máxima prevista para Tavira para este sábado é de 34 graus.
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0: Boa noite, são 20 horas e 8 minutos. 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
1: Eu sou a Rica, saúde o apontamento semanal da Rádio Gilão com os técnicos profissionais do Centro de Saúde. Hoje contamos com a colaboração da doutora Vera Pereira, é psicóloga do projeto GASMI. Bem-vinda, doutora Vera.
2: Obrigada, é um prazer uma vez mais estar aqui convosco numa iniciativa do GASMI, Grupo de Apoio à Saúde Mental Infantil para a Comunidade.
1: E hoje vamos aqui falar do período escolar, para férias escolares. Com certeza que culturalmente assumimos que as férias de verão são um remédio para o stress acumulado no ano letivo. No entanto, parece que em consulta surgem às vezes notas de que estes meses de verão, nos quais as crianças e os adolescentes conseguem desafios muito específicos. O que é que acontece, no fundo, doutora Vera, à mente de uma criança quando a escola fecha portas? Ou seja, parece que se sai do período dito normal, de tudo ali regular, horas de entrada e saída. O que é que acontece então a estas crianças, ou às crianças em geral?
2: Ora, exatamente, quando chegam as férias escolares, não é? Assumo aqui particular importância que seja feita uma transição adequada, não é? deste período escolar. E o senso comum diz-nos que a ausência de testes, de horários rígidos, até se deveria de alguma forma traduzir-se num bem-estar quase automático. Mas aquilo que encontrarmos, até a nível de literatura, né, e também encontramos em gabinete, é que, portanto, o que há a nível da psicologia de desenvolvimento contradiz um bocadinho esta visão simplista. Isto porquê? Porque as rotinas estruturadas funcionam como uma segurança, como um suporte, não é? Um suporte para quê? Para o cérebro que está em desenvolvimento. A rotina escolar vai dar à criança ou adolescente previsibilidade, não é? Então sabe a que horas acorda, quando come, não é? Quando socializa, quando descansa, e tudo isto vai reduzir drasticamente a ansiedade, não é? Porque vai ser securizante para as nossas crianças. E quando chega o mês de julho, não é? Julho e agosto, isto desaparece um dia para o outro e durante um período longo, não é? Contrariamente ao que acontece nas outras interrupções letivas. E embora haja um alívio do cansaço provocado precisamente por esta rotina escolar, né, todos sabemos como é que os nossos meninos e meninas estão no final do ano letivo. Portanto, o cansaço é evidente. Mas embora este alívio, seja inicialmente positivo, há uma ausência prolongada de estrutura, e aqui estamos a falar de férias de quase 3 meses, né, de uma interrupção de quase 3 meses, a ausência prolongada desta estrutura e de desafios também cognitivos, não é? Pode desencadear aqui alguma desregulação emocional. Porquê? Porque muitas vezes as crianças não gerem bem uma liberdade total e não estruturada. Sentem-se perdidas. O que se traduz muitas vezes em irritabilidade, birras ou até mesmo apatia. Portanto, o primeiro passo para os pais é perceberem que a quebra de rotinas não é apenas deixar dormir mais um bocadinho. É uma alteração profunda na organização interna da criança e do adolescente.
1: Ora bem, e há também a questão dos amigos, não é? Na escola, os miúdos estão juntos todos os dias. Nas férias, sobretudo se os pais continuam a trabalhar, esse contacto perde-se.
2: Pois, com certeza. O isolamento social é um dos fatores de risco mais documentados na literatura para o desenvolvimento, por exemplo, de episódios depressivos na adolescência. Durante o ano letivo, a escola acaba por funcionar como a principal plataforma de socialização, sendo que o sentimento de pertença a um grupo de pares é um fator protetor crucial contra algumas problemáticas, tanto na infância como na adolescência, não é? Que então aí assume um papel ainda de maior relevância. E quando as férias chegam, o suporte do grupo de amigos, não é? Portanto, o grupo de pares, esbate-se. E sabemos que nem todas as famílias, não é? Nem todos os jovens têm capacidade financeira ou logística para frequentar campos de férias ou para manter contactos regulares, não é? Combinar, fazer uma determinada atividade com os amigos. Então, o que é que acaba por acontecer? O jovem passa a estar mais tempo sozinho em casa. E há investigações que apontam para uma relação maior, para uma relação entre maiores níveis de solidão nas férias e depois índices mais elevados de ansiedade, assim como dificuldades de autoestima. Há aqui um outro fator invisível que importa salvaguardar, que é a perda de recursos de saúde mental baseados na escola. Isto porquê? Porque muitas crianças, essencialmente mais vulneráveis ou com necessidades específicas, têm suportes de psicólogos escolares, de assistentes sociais, de professores de apoio e de outros terapeutas, não é? Para a sua regulação e monitorização emocional diária. E o que acaba por acontecer é que quando a escola fecha, termina também o acesso a esta rede de segurança. Portanto, já não têm psicólogos, já não têm pessoas de apoio, já não têm as terapias. E muitas famílias, infelizmente, não conseguem replicar este suporte, não é? Durante o período de interrupção letiva. Não conseguem replicá-lo no setor privado por causa dos custos que isso acarreta. Então, as crianças e os jovens ficam literalmente desamparados, tanto nas suas angústias como nas suas dificuldades.
1: Entretanto, agora um tema que tira o sono a qualquer um dos pais, pai ou mãe, o uso descontrolado dos ecrãs, telemóveis durante as férias. Como é que isto se liga à saúde mental? Portanto, fica no fundo essa questão, eles não estão a fazer outras coisas, não têm a companhia, não têm os amigos. Os ecrãs.
2: Muitas vezes não têm a possibilidade de frequentar campos de férias também. Então, os ecrãs acabam, infelizmente, por ser o monitor deste espaço que se constitui, não é? Como grande e como absorvente. E isto liga-se de forma direta e automática. Sem horários escolares, o que acontece muitas vezes é uma inversão total do ciclo circadiano, ou seja, do nosso relógio biológico. Principalmente os adolescentes, mas também acontece com as crianças, acabam por ficar acordados até tarde. Muitas vezes até às tantas da manhã, não é? E depois dormem. Às vezes dormem e um dos períodos do dia, não é? A parte da manhã, acaba por desaparecer. Acordam muitas vezes ao meio-dia para almoçar. O aumento do tempo de ecrã não estruturado, aliado à privação de sono, como sabemos, está fortemente correlacionado com a subida, não é, de sintomas depressivos e muitas vezes até de manifestação de comportamentos autolesivos, não é, nos jovens. E como já falamos também em programas anteriores, no excesso desta exposição, não é, muitas vezes resultante do excesso de exposição em período noturno, há uma diminuição da produção de melatonina. E sem melatonina, o sono perde a sua qualidade reparadora. Então, um cérebro adolescente privado de sono perde a capacidade de processar emoções, o que resulta em impulsividade, agressividade e labilidade emocional durante o dia.
1: Ora, perante este cenário, o que é que devem os pais, os avós, os tios, os familiares, nestes meses de férias, fazer para proteger as crianças?
2: Ora, o segredo não é transformar as férias numa extensão de uma escola militarizada, não é? Tem que haver horários e rotinas para tudo. Mas sim, tentarem de alguma forma, e dentro daquilo que lhes for possível, implementar o conceito de uma rotina flexível. Sendo que quando falamos de rotina flexível, esta deve assentar em alguns pilares. Nomeadamente, é necessário haver âncoras temporais. O que é que queremos dizer com isto? Não temos que exigir, não é, à criança ou adolescente que acorde às 7h30, não é? Porque já não vai ter aulas às 8h. Mas é importante estabelecer um limite saudável, por exemplo, 9h30, 10 horas, não é? Porque é um limite que mantém o ritmo biológico estável. Também os horários das refeições, por exemplo, devem continuar a ser balizados. É importante ter em conta também a promoção da atividade física ao ar livre, por exemplo, incentivar caminhadas, natação ou passeios de bicicleta logo pela manhã. A criação de zonas livres dos ecrãs, por exemplo, o quarto. O quarto é importante que seja transformado num santuário de descanso, não é? À noite, os telemóveis, as consolas podem ficar noutra divisão, por exemplo, na sala, e a família pode substituir o ecrã por leitura ou até mesmo por jogos de tabuleiro em família. Outro fator muito importante é que as famílias consigam validar o tédio, porque os pais de hoje sofrem de uma ansiedade terrível quando ouvem os filhos a dizer estou a apanhar uma seca, não tem nada para fazer. Parece que têm que encher todos os segundos, não é, do horário da criança, do adolescente. E o tédio é saudável e é necessário para o desenvolvimento neurológico. Não é necessário preencher cada minuto do dia das crianças ou dos adolescentes com atividades ou com ecrãs. É importante que os deixemos gerir o espaço vazio, porque é aí que nasce a criatividade e a autonomia. E por último, não menos importante, o combate ativo ao isolamento, não é? Criar algumas oportunidades para que vejam os amigos. Pronto, se não for possível presencialmente todos os dias, estimular também atividades comunitárias, voluntariado jovem, não é? Possam frequentar alguns programas municipais, tempos livres. E se os pais notarem que mesmo com estas estratégias o jovem apresenta uma tristeza persistente, um isolamento social, alterações graves de apetite, agressividade, não é? Não devem hesitar em procurar um psicólogo ou um pedopsiquiatra. Prevenir acaba por ser sempre o melhor caminho. E o que é facto é que temos, se inicialmente as nossas crianças e adolescentes estão muito contentes, não é? E chegam-nos à consulta muito contentes porque vão entrar de férias, passado algumas semanas estão já ansiosos para que a escola comece,
1: no arranque das aulas. É natural. Bem, aí estas dicas importantes relativamente a esta importância da transição deste período escolar e férias escolares. O que desejamos é que, efetivamente, como na proposta inicial referimos, seja um período para, não é, para quebrar rotinas, mas saudavelmente.
2: Exatamente, e saudavelmente passa precisamente por conseguir estabelecer uma tal rotina que seja flexível, mas que permita que a criança e que o adolescente, né, continuem a estar regulados e a manter os seus padrões de organização interna.
1: Que bem, que bela dica. Penso que sempre de acordo com os pais encarregados de educação que nos ouvem, para as crianças geral, desejamos que sejam realmente umas boas férias retemperadoras e que voltem depois ainda mais fortes e firmes para mais um ano letivo. Doutora Vera, muito obrigada.
2: Obrigada pelo convite e que nestas férias as famílias consigam realmente desenvolver atividades para conseguirem ter tempo de qualidade com as suas crianças e com os seus adolescentes.
1: Sem dúvida. Obrigada e até breve.
2: Até breve.
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4: A continuação de uma ótima noite. Obrigado pela sua companhia.

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0: Boa noite, são 21 horas.
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2: A previsão do estado do tempo para este sábado, dia 5 de setembro, é de céu pouco nublado ou limpo, apresentando períodos de maior nebulosidade na região norte até ao início da manhã e no interior norte e centro durante a tarde. Vento em geral fraco de vários rumos, superando temporariamente moderado nas terras altas do quadrante norte até ao final da manhã e do quadrante sul a partir da tarde. Encontram-se poeiras em suspensão, com uma descida da temperatura mínima no interior centro e sul e uma pequena subida da temperatura máxima no litoral norte e centro e região sul. O mar na costa sul, com ondas de sueste inferiores a 1 metro, a temperatura da água do mar ronda entre os 19 e os 21 graus. A temperatura máxima prevista para Tavira para este sábado é de 34 graus.
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3: 12ª Feira da Dieta Mediterrânea, encontro de culturas, tradições e gerações em Tavira de 3 a 6 de setembro. Ao longo de 4 dias, o Centro Histórico transforma-se num espaço de encontro e celebração deste estilo de vida, afirmando a Dieta Mediterrânea não apenas como um modelo alimentar, mas também como património cultural vivo, assente na convivialidade, partilha, relação com o território, transmissão de sabores entre gerações e no respeito pela diversidade de culturas mediterrânicas. Com uma programação diversificada, a feira conta com cerca de 200 expositores representativos de artesanato, doçaria tradicional e produtos locais, aos quais se juntam cerca de 40 expositores institucionais. De entre os nomes de destaque, na animação, a Praça da República recebe os vizinhos Carolina Deslandes, Marco Rodrigues e Diogo Pissarra. O palco do Castelo acolhe 4 concertos internacionais que convidam a viajar pelas sonoridades e tradições musicais do Mediterrâneo. 12ª Feira da Dieta Mediterrânea apresenta uma programação que atravessa diferentes espaços, linguagens artísticas e dimensões. 4 dias que possibilitam a descoberta de património, história, o saborear, a gastronomia, assistir a concertos, participar em oficinas, conhecer artistas e tradições de diferentes países e viver a autenticidade da cultura reconhecida pela Unesco como Património Cultural e Material da Humanidade. Entrada livre de 3 a 6 de setembro, 12ª Feira da Dieta Mediterrânea em Tavira. Mercadinhos de Castro Marim, Odeleite e Azinhal decorrem mensalmente. O Mercadinho na Aldeia em Odeleite decorre no primeiro domingo de cada mês, enquanto em Castro Marim acontece no segundo sábado do mês, ao mesmo tempo que a Feira das Velharias. No Azinhal, há mercado no último domingo do mês. Feira Franca Anual de Santo Estevão acontece de 18 a 20 de setembro. Na sexta-feira, dia 18, atuação do grupo de cantares Vozes do Barrocal, baile com Silvino Campos e concerto com os Íris. Sábado, dia 19, grupo de cantares Lado a Lado, baile com o do Reflexo e o concerto de Rosinha. No domingo, dia 20, grupo de cantares Pérolas do Gilão, baile com Tons de Baile e o concerto de Léo e Leandro. Organização da Junta de Freguesia de Santo Estevão. Feira Franca Anual, de 18 a 20 de setembro. 13º Convívio Motar dos Motomanos, dias 4 e 5 de setembro, no Largo da República, em Luz de Tavira. Dia 4 de setembro, há baile com Nelson Santos. No sábado, e a partir das 2 da tarde, é o Convívio Motar no Largo da República, com entradas livres, a participação de várias bandas, o desfile motar, o porco no espeto e muita animação. É a organização dos Motomanos, este seu 13º Convívio Motar, dias 4 e 5 de setembro, em Luz de Tavira. A celebração dos 29 anos do Grupo de Música Popular Pérolas do Gilão contam com o Festival de Música Popular. Acontece dia 13 de dezembro, a partir das 3 da tarde, no Teatro Municipal António Pinheiro, com entradas livres. A participação de Vozes do Barrocal de São Brás de Alportel, Lírios do Campo de São Marcos de Campo de Reguengos, Grupo 1º de Maio de Palmela e o Grupo de Música Popular Pérolas do Gilão de Tavira. As entradas são livres. É a celebração do 29º aniversário do Grupo de Música Popular Pérolas do Gilão, 13 de setembro, 3 da tarde, no Teatro Municipal de Tavira. Festa em honra de Nossa Senhora da Saúde e São Luís, dias 12 e 13 de setembro, no sítio de São Marcos, a Seca, organização da Comissão de Festas de Nossa Senhora da Saúde e Paróquia de Tavira. Sábado, dia 12, torneio de petanca, largada de porcos, baile com o Grupo Gerações e atuação de Tânia. Domingo, dia 13 de setembro, a partir das 5h30 da tarde, Eucaristia Solene, às 6h30, procissão em honra de Nossa Senhora da Saúde e São Luís, acompanhada pela banda de Tavira. Às 20h, atuação da fadista Teresa Viola, acompanhada dos músicos Zé Pinto e Jorge Pinto. Seguir-se-á baile com os Acorde Anima. É a festa em honra de Nossa Senhora da Saúde e São Luís, dias 12 e 13 de setembro, sítio de São Marcos, a Seca, Tavira. 27º passeio de cicloturismo do Núcleo de Cicloturismo de Luz Tavira. Acontece dia 6 de setembro a partir das 9h, com partida no Largo da República, em Luz de Tavira. Os interessados em participar devem efetuar a sua inscrição contatando a organização, o Núcleo de Cicloturismo de Luz de Tavira. Por Tavira, até 30 de dezembro, exposição permanente Judeus em Tavira, fragmentos de uma história, para visitar no Núcleo Islâmico do Museu Municipal. Até 15 de setembro, Ciência Viva no Verão, na sua 30ª edição, a iniciativa do Centro de Ciência Viva de Tavira. Até o final de setembro, mostras de artesanato, que acontecem diariamente entre o Jardim da Lagoa e o Jardim das Palmeiras. Até 24 de outubro, exposição Uma Árvore, da autoria de Daniel Moreira e Rita Castro Neves, para visitar no Museu Municipal de Tavira, Palácio da Galeria. Domingo, a partir das 7h30 da tarde, no âmbito da Feira da Dieta Mediterrânica, há fado com Helena Candeias, Melissa Simplício, Pedro Viola, Sara Gonçalves e Teresa Viola, é junto à Igreja da Misericórdia, com a participação especial de Emanuel Neto e Carlos Manuel Proença. A partir das 20h30, concerto com Raia, no palco junto ao Mercado da Ribeira. Às 21h30, Melina da Grécia apresenta-se no palco junto ao Castelo de Tavira. Já às 22h30, o concerto com Diogo Pissarra na Praça da República. Sábado, Supernovas é o baile tradicional no Jardim do Coreto. Há ainda atuação do Grupo Coral Os Arraianos de Vila Verde de Ficalho no Jardim do Coreto. Oficina de danças francesas no Jardim do Coreto, a partir das 19h30, às 20h30, concerto com o Gajo, no palco do Espaço da Antiga Lota, junto ao Mercado da Ribeira. Às 21h30, concerto de Ali Dogan, com trio mais Mário Pousada, é no palco do Castelo. Às 22h30, concerto com Marco Rodrigues, na Praça da República.
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0: Boa noite. São 21 horas e 8 minutos. Tenha a continuação de uma ótima noite.

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3: 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Obrigado pela sua companhia.

0: Boa noite, são 22 horas.
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2: A previsão do estado do tempo para este sábado, dia 5 de setembro, é de céu pouco nublado ou limpo, apresentando períodos de maior nebulosidade na região norte até ao início da manhã e no interior norte e centro durante a tarde. Vento em geral fraco de vários rumos, superando temporariamente moderado nas terras altas do quadrante norte até ao final da manhã e do quadrante sul a partir da tarde. Encontram-se poeiras em suspensão, com uma descida da temperatura mínima no interior centro e sul e uma pequena subida da temperatura máxima no litoral norte e centro e região sul. O mar na costa sul, com ondas de sueste inferiores a 1 metro, a temperatura da água do mar ronda entre os 19 e os 21 graus. A temperatura máxima prevista para Tavira para este sábado é de 34 graus.
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2: Bem-vindos. 12ª edição da Feira da Dieta Mediterrânica decorre em Tavira até dia 6 de setembro, um evento que integra diversas entidades regionais, públicas e privadas, cuja missão é valorizar, promover e salvaguardar a dieta mediterrânica como património cultural e material da humanidade da Unesco. Ao longo de 4 dias, o município de Tavira transforma-se num espaço de encontro e celebração deste estilo de vida, afirmando a dieta mediterrânica não apenas como um modelo alimentar, mas também como património cultural vivo, assente na convivialidade, partilha, relação com o território, transmissão de sabores entre gerações e no respeito pela diversidade cultural. Contará com 200 expositores, representativos do artesanato, da doçaria tradicional e dos produtos locais, assim como com 40 expositores institucionais. A Praça da Convivialidade, instalada no Parque do Palácio de Galeria, volta a ser um local de encontro com comida portuguesa, italiana e marroquina e também contarão com 28 estabelecimentos de restauração e bebidas, sendo 19 restaurantes e 9 cafés e pastelarias. Também será entregue, em parceria com a Comissão de Coordenação e Desenvolvimento Regional do Algarve, o Prémio Inovação. E o evento é de entrada livre e organizado pelo município de Tavira até ao dia 6 de setembro.
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2: É uma notícia da agência Lusa. A Quercus critica a decisão do governo de construir uma incineradora de resíduos no Algarve. Considera a solução para os resíduos anacrónica e inadequada para responder aos picos sazonais de produção de resíduos na região. A Associação Ambientalista considera que a incineradora está em completo contraciclo com as metas do PERSO 2030, o PERSO que é o plano estratégico para os resíduos urbanos, e os objetivos climáticos de Portugal, defendendo que a queima de resíduos produz mais gases poluentes do que os combustíveis fósseis e é contrária a uma economia circular. Para a Quercus, trata-se de uma infraestrutura de fim de linha que vai substituir os aterros por outra solução de deposição final e propõe alternativas como o reforço da reciclagem da compostagem, a recolha seletiva porta a porta e a adoção do sistema Pay As You Throw, paga quando deitas fora. A associação alerta que o Algarve produz cerca de 400 mil toneladas de resíduos por ano, com 85% a seguir para os aterros, que poderão esgotar-se já em 2027. Esta situação para a Quercus resulta de décadas de desinvestimento na gestão sustentável de resíduos e em sistemas e valorização circulares. A Quercus pede ainda ao Governo que divulgue os estudos que sustentam a decisão e acusa o Executivo de falta de vontade política para considerar alternativas menos lesivas para o ambiente. O Centro Comercial Fórum Algarve foi vendido para uma gestora de ativos espanhola pela quantia de 130 milhões de euros. A notícia foi avançada esta quarta-feira pelo jornal Expansión, que adianta que este é o primeiro investimento internacional do grupo, que é já um dos maiores investidores no setor dos centros comerciais em Espanha. De acordo com o mesmo jornal espanhol, esta aquisição faz parte da estratégia de investimento da Alfana em áreas consolidadas e de grande movimento, como é o caso de FAR. Esta gestora espanhola já detém outros 3 centros comerciais, um em Madrid, um em Bilbao e outro em Sevilha. Passa a ter então uma carteira de cerca de 1 milhão de euros em ativos de retalho. O Fórum Algarve, que é atualmente detido pelo banco alemão Commerzbank, abriu a 13 de março de 2001, a faturação superou os 120 milhões de euros e foram 7 os milhões de visitantes que por lá passaram. Dispõe de uma área total de 27.400 metros quadrados, com 2.200 lugares de estacionamento e 115 lojas, e passa então a ser detido pela gestora espanhola Alfana por 130 milhões de euros. A Câmara de Silves recebeu formalmente o espólio documental e arquivisítico do Museu da Cortiça. Isto acontece através de um contrato de doação assinado pela empresa que adquiriu o imóvel 16 anos após o encerramento do museu. O Museu da Cortiça, instalado na antiga fábrica do Inglês, reabriu a 11 de julho após a aquisição do espaço pelo empresário neerlandês Eric de Vlieger. Com milhares de documentos e fotografias, o espólio conta a história da indústria corticeira e das famílias ligadas à antiga fábrica. O empresário mostrou grande satisfação por poder entregar ao município a guarda de documentos que considera importantes e de enorme significado histórico para o concelho e para as famílias ligadas à antiga fábrica. Já para a Presidente da Câmara Municipal de Silves, Luísa Conduto, o arquivo conta a história da sociedade e das pessoas que ali trabalharam, mas também das relações comerciais e sociais que durante cerca de 100 anos marcaram a história de Silves na indústria corticeira. O espólio, composto por milhares de documentos e fotografias, representa para Silves um devolver à população de uma parte da sua identidade, sendo que o conjunto documental já se encontrava inventariado quando foi anteriormente encaminhado para o Arquivo Distrital de Faro, mas será agora objeto de estudo e tratamento científico. A Marinha Portuguesa, a Polícia Marítima e a ASAI realizaram esta quarta-feira, dia 2 de setembro, uma ação de fiscalização dirigida à atividade da pesca no Algarve. O objetivo é assegurar o cumprimento da legislação em vigor relativa à atividade da pesca no mar e reforçar a avaliação e comunicação dos riscos ao longo da cadeia alimentar, e foram fiscalizadas um total de 9 embarcações de pesca profissional, 2 em situação de presumível infração, afirma a Autoridade Marítima Nacional. A missão permitiu, de acordo com a mesma entidade, fortalecer a articulação e a cooperação entre as entidades fiscalizadoras, contribuindo para uma atuação mais eficaz na proteção dos recursos marinhos e na salvaguarda da segurança alimentar. Nesta operação estiveram envolvidos 11 militares da Marinha Portuguesa, 5 agentes da Polícia Marítima e 12 inspectores da ASAI. Pomos ponto final neste espaço de informação, desejando-lhe a continuação de um bom fim de semana com a sua rádio.
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5: Boa noite, são 22 horas e 8 minutos. Tenha a continuação de uma ótima noite.

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1: A previsão do estado do tempo para este sábado, dia 5 de setembro, é de céu pouco nublado ao limpo, apresentando períodos de maior nebulosidade na região norte até ao início da manhã e no interior norte e centro durante a tarde. Vento em geral fraco de vários rumos, superando temporariamente moderado nas terras altas, do quadrante norte até ao final da manhã e do quadrante sul a partir da tarde. Encontram-se poeiras em suspensão, com uma descida da temperatura mínima no interior centro e sul e uma pequena subida da temperatura máxima no litoral norte e centro e região sul. O mar na costa sul, com ondas de sueste inferiores a 1 metro, a temperatura da água do mar ronda entre os 19 e os 21 graus. A temperatura máxima prevista para Tavira para este sábado é de 34 graus.
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3: Boa noite, são 23 horas e 2 minutos. A continuação de uma ótima noite. Obrigado pela sua companhia.

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0: Boa noite, são 0 horas.
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3: Bem-vindos, 12ª edição da Feira da Dieta Mediterrânica decorre em Tavira até dia 6 de setembro, um evento que integra diversas entidades regionais, públicas e privadas, cuja missão é valorizar, promover e salvaguardar a dieta mediterrânica como património cultural e material da humanidade da Unesco. Ao longo de 4 dias, o município de Tavira transforma-se num espaço de encontro e celebração deste estilo de vida, afirmando a dieta mediterrânica não apenas como um modelo alimentar, mas também como património cultural vivo, assentado na convivialidade, partilha, relação com o território, transmissão de sabores entre gerações e no respeito pela diversidade cultural. Contará com 200 expositores, representativos do artesanato, da doçaria tradicional e dos produtos locais, assim como com 40 expositores institucionais. A Praça da Convivialidade, instalada no Parque do Palácio de Galeria, volta a ser um local de encontro com comida portuguesa, italiana e marroquina e também contarão com 28 estabelecimentos de restauração e bebidas, sendo 19 restaurantes e 9 cafés e pastelarias. Também será entregue, em parceria com a Comissão de Coordenação e Desenvolvimento Regional do Algarve, o Prémio Inovação. E o evento é de entrada livre e organizado pelo município de Tavira até ao dia 6 de setembro.
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3: É uma notícia da agência Lusa. A Quercus critica a decisão do governo de construir uma incineradora de resíduos no Algarve. Considera a solução para os resíduos anacrónica e inadequada para responder aos picos sazonais de produção de resíduos na região. A Associação Ambientalista considera que a incineradora está em completo contraciclo com as metas do PERSO 2030, o PERSO que é o plano estratégico para os resíduos urbanos, e os objetivos climáticos de Portugal, defendendo que a queima de resíduos produz mais gases poluentes do que os combustíveis fósseis e é contrária a uma economia circular. Para a Quercus, trata-se de uma infraestrutura de fim de linha que vai substituir os aterros por outra solução de deposição final e propõe alternativas como o reforço da reciclagem da compostagem, a recolha seletiva porta a porta e a adoção do sistema Pay As You Throw, paga quando deitas fora. A associação alerta que o Algarve produz cerca de 400 mil toneladas de resíduos por ano, com 85% a seguir para os aterros, que poderão esgotar-se já em 2027. Esta situação para a Quercus resulta de décadas de desinvestimento na gestão sustentável de resíduos e em sistemas e valorização circulares. A Quercus pede ainda ao Governo que divulgue os estudos que sustentam a decisão e acusa o Executivo de falta de vontade política para considerar alternativas menos lesivas para o ambiente. O Centro Comercial Fórum Algarve foi vendido para uma gestora de ativos espanhola pela quantia de 130 milhões de euros. A notícia foi avançada esta quarta-feira pelo jornal Expansión, que adianta que este é o primeiro investimento internacional do grupo, que é já um dos maiores investidores no setor dos centros comerciais em Espanha. De acordo com o mesmo jornal espanhol, esta aquisição faz parte da estratégia de investimento da Alfana em áreas consolidadas e de grande movimento, como é o caso de FAR. Esta gestora espanhola já detém outros 3 centros comerciais, um em Madrid, um em Bilbao e outro em Sevilha. Passa a ter então uma carteira de cerca de 1 milhão de euros em ativos de retalho. O Fórum Algarve, que é atualmente detido pelo banco alemão Commerzbank, abriu a 13 de março de 2001, a faturação superou os 120 milhões de euros e foram 7 os milhões de visitantes que por lá passaram. Dispõe de uma área total de 27.400 metros quadrados, com 2.200 lugares de estacionamento e 115 lojas, e passa então a ser detido pela gestora espanhola Alfana por 130 milhões de euros. A Câmara de Silves recebeu formalmente o espólio documental e arquivisítico do Museu da Cortiça. Isto acontece através de um contrato de doação assinado pela empresa que adquiriu o imóvel 16 anos após o encerramento do museu. O Museu da Cortiça, instalado na antiga fábrica do Inglês, reabriu a 11 de julho após a aquisição do espaço pelo empresário neerlandês Eric de Vlieger, com milhares de documentos e fotografias. O espólio conta a história da indústria corticeira e das famílias ligadas à antiga fábrica. O empresário mostrou grande satisfação por poder entregar ao município a guarda de documentos que considera importantes e de enorme significado histórico para o concelho e para as famílias ligadas à antiga fábrica. Já para a Presidente da Câmara Municipal de Silves, Luísa Conduto, o arquivo conta a história da sociedade e das pessoas que ali trabalharam, mas também das relações comerciais e sociais que durante cerca de 100 anos marcaram a história de Silves na indústria corticeira. O espólio, composto por milhares de documentos e fotografias, representa para Silves um devolver à população de uma parte da sua identidade, sendo que o conjunto documental já se encontrava inventariado quando foi anteriormente encaminhado para o Arquivo Distrital de Faro, mas será agora objeto de estudo e tratamento científico. A Marinha Portuguesa, a Polícia Marítima e a ASAI realizaram esta quarta-feira, dia 2 de setembro, uma ação de fiscalização dirigida à atividade da pesca no Algarve. O objetivo é assegurar o cumprimento da legislação em vigor relativa à atividade da pesca no mar e reforçar a avaliação e comunicação dos riscos ao longo da cadeia alimentar, e foram fiscalizadas um total de 9 embarcações de pesca profissional, 2 em situação de presumível infração, afirma a Autoridade Marítima Nacional. A missão permitiu, de acordo com a mesma entidade, fortalecer a articulação e a cooperação entre as entidades fiscalizadoras, contribuindo para uma atuação mais eficaz na proteção dos recursos marinhos e na salvaguarda da segurança alimentar. Nesta operação estiveram envolvidos 11 militares da Marinha Portuguesa, 5 agentes da Polícia Marítima e 12 inspectores da ASAI. Pomos ponto final neste espaço de informação, desejando-lhe a continuação de um bom fim de semana com a sua rádio.
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3: A previsão do estado do tempo para este sábado, dia 5 de setembro, é de céu pouco nublado ao limpo, apresentando períodos de maior nebulosidade na região norte até ao início da manhã e no interior norte e centro durante a tarde. Vento em geral fraco de vários rumos, superando temporariamente moderado nas terras altas do quadrante norte até ao final da manhã e do quadrante sul a partir da tarde. Encontram-se poeiras em suspensão, com uma descida da temperatura mínima no interior centro e sul e uma pequena subida da temperatura máxima no litoral norte e centro e região sul. O mar na costa sul, com ondas de sueste inferiores a 1 metro, a temperatura da água do mar ronda entre os 19 e os 21 graus. A temperatura máxima prevista para Tavira para este sábado é de 34 graus.
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7: A continuação de uma ótima noite, de uma ótima madrugada. Obrigado pela sua companhia aí desse lado. Vamos consigo até às 7 da manhã.

Obrigado pela sua companhia e pela sua preferência. Espero que esteja a gostar da nossa escolha musical. Eu sou o Jorge Sampaio e, como sempre, vou consigo até às

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1: Boa noite. São 0 horas e 28 minutos. Até às 7 da manhã, a continuação de uma ótima madrugada. Obrigado pela boleia que nos vai dando.

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